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1: Terça-feira, final de semana, e o nosso programa ficando por aqui. A todos um ótimo final de semana. Curtam bastante, com juízo, tá? Segunda-feira eu volto com mais um painel. Aquele abraço do seu amigo Dani Alexandre. Até a próxima. Fui!
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encerramos já o primeiro bloco do Interligado John Legend. Splash, sonsaço, hein? Eu curto mais o som do John Legend. E você, gosta também? Conta aí pra Ju Godoy no arroba Ju Godoy Locutora, meu Instagram. Zé, você confere minha cara de fuinha, manda uma mensagem pra Ju Godoy e eu mesma vou te responder, meu chuchu.

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4: 9:24.

sequência por aqui nas nossas notícias. Ih, gente, treta em Piovani, culpa Scooby por piolhos e machucados dos filhos. Surfista rebate e ela desmente versão. Olha a treta aí, né? Luana Piovani, que não dá ponto sem nó, né? Voltou a criticar publicamente o ex-marido Scooby Dubidu, de 38, na última quarta. A apresentadora fez uma série de publicações nas redes sociais para reclamar dos cuidados do surfista com os filhos que eles têm juntos, especialmente os gêmeos Ben e Liz, de 11 aninhos, né? Ela não dá ponto sem nó, ela joga tudo no ventilador. Em uma das imagens compartilhadas, Luana mostrou um papel com diversos piolhos, que segundo ela seriam de Liz. Na legenda, aproveitou a participação de Scooby no quadro Dança dos Famosos para provocar o ex-marido. Espero que esteja dançando melhor do que está cuidando dos filhos. Entreter não é criar. Eita, Lelê, viu? Em seguida, mostrou também machucados nas pernas e nos pés de Ben. Coitado, o menino cheio de machucado e feridinhas. Segundo Luana, o filho é alérgico a picadas e ela criticou a forma como os cuidados com a criança estariam sendo conduzidos. Ele é alérgico a picadas, fora os machucados adquiridos. Desejo paternidade. Ao encerrar a sequência de críticas, a apresentadora disparou que não se importa com a forma como é vista pelo público na relação com o ex-marido. E tá, né, no banheiro, vamos dizer assim, né, sentado lá no trono, para os que me têm como bruxa e ele o herói. Eita, nós, não vou falar tudo que ela falou, porque tem crianças ouvindo o programa. Só que o Scooby-Doo, ele rebateu as críticas, tá? Ele disse que a Liz já chegou em Portugal com piolhos e a situação estava sendo tratada pela família. Estava tão sendo tratada. Ô, gente, é complicado a gente falar. Posso falar uma coisa aqui? Vamos abrir aqui uma janelinha. Ninguém, desculpe os pais, eu sei que existem pais maravilhosos, meu marido é um bom pai, né? Trabalha quase que 24 horas por dia, né? Coitadinho dele. Então o Miguel fica muito mais comigo. Então eu acho assim, ninguém, eu acho que ninguém vai tratar o seu filho como você cuida. Como você, pai, cuida, como você, mãe, cuida. Ninguém vai tratar. Então, assim, se a criança já chegou lá com piolho, o que, que o pai podia ter feito? Resolvido o problema, olha, peraí, eu vi que você tá com piolho, vamos tratar isso aqui. Não, manda a criança de volta com mais piolho ainda. Não, ela já chegou aqui com piolho, voltou pior ainda. Ué, mas como assim? Que pai que é esse que não olhou, não cuidou, não tratou, não é mesmo? E essas feridinhas nas pernas, que coisa estranha que é essa, não é mesmo? É, gente, separar e cuidar de filho separado assim, tem essas questões. A mãe trata de uma forma, manda belezinha, chuchuzinho, beleza. A criança volta toda, né? E aí, não estou colocando culpa em ninguém, mas é preciso analisar os fatos, né, gente?

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1: 9:40. The Black Eyed Peas no Rio. Será que vai ter Ferg? Pois é, tá rolando uns burburinhos aí, né? Desde que o The Black Eyed Peas foi anunciado para o Rock in Rio, uma pergunta paira sobre o público. A gatíssima, né, Ferg, vai subir ao palco junto com eles? Tudo indica que não, tá? Caso a cantora suba no palco, será uma surpresa e os fãs não devem contar com isso. Ela não participou de nenhum dos shows do Black Eyed Peas em 2026. Toda a comunicação do festival é feita apenas com uma foto do trio Will I Am, o Tabu e o APL de app, né? Então, provavelmente Ferg não estará junto dos caras. Podia, né, gente? Ah, Ferg se despediu do grupo de hip hop em 2017, no fim do Masters of the Sun Tour. Os quatro garantem que a separação foi amigável. Todo mundo sabe que sempre amarei e apoiarei meus irmãos Will.i.am, Tabu e FL. Ela escreveu no Twitter. Bom, na época ela estava interessada em fazer um álbum solo e lidava com o fim de seu casamento com Josh Duhamel. Então, tá aí a informação pra você que tava achando que, quem sabe, né, a Ferg gatíssima iria subir ao palco com a galera do The Black Eyed Peas. Pela vista, não. Acho que não será dessa vez, mas, segundo informações aí, se isso acontecer, será de surpresa. Vamos acompanhar, nem que seja pela TV, né? Roendo o cotovelo de inveja, é claro, né? O Interligado segue que segue por aqui em volume máximo, my friend, se segure na poltrona, Dilcinho parado na sua.
2: Quem tá feliz no pagode do diferentão, dois, faz barulho aí, já na mãozinha lá em cima, hein? Tem pagodeiro ou não tem aqui essa noite? Então vamos fazer o seguinte...

uma colorinha bonitinha, né, da Ellie Goulding com Hypnotizers. Daqui a pouquinho tem mais sonzeira de primeira pra você que tá curtindo a gente pelo site e pelo web, pra você que tá andando de bike, pra você que tá na academia, pra você que tá em casa ainda trabalhando home office. Valeu demais, viu? Boa sexta-feirosa pra você. Fim de semana começou. Oh!

0: 9:53.
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1: 3.
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3: 10:13.
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3: 10:16.
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10: 10:35.
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0: 10:51.
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1: 11:06.
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0: 105.
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5: 11:37.
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0: 11:51.
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1: É, Rodrigo, dessa vez acho que ela não causou nada, hein?
2: Será que superou?
1: Eu acho que sim.
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1: 1:08.

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0: 1h28.
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2: 2:13.

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1: 3 e 11.

0: 4 e 6.
1: Misturadinho, mulher!

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1: 4 e 14.

0: 4h21.
1: Canção Rei! 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

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Hã? Fala comigo!

0: Valeu, Jorge.
1: Valeu, cara.
0: Agora foi,
1: papai. 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
0: tá
1: com
0: essa deixa eu namorar agora. Sua filha, dona Maria. Fala comigo.
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3: 4:30. Madrugada.

0: 5 horas.
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2: 5 e 5.
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2: 5 e 8.

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13: 5:43.

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11: 5:58.

0: que honra, meninos! Que Deus abençoe a vida de vocês.
1: 6 e 4.
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2: 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Bom dia, povo de Deus querido, que a paz do Senhor Deus esteja com você nesse sábado, primeiro sábado do mês de setembro, mês da Bíblia. E a tempestade vai passar, viu? Que prazer cantar com o Fafá de Belém e dizer: a tempestade vai, ela sempre passa. Mas vamos garantir na oração, em nome do Pai, do Filho, do Espírito Santo. Amém. Senhor, o dia começa e vem oração e prece pedir: mandai vosso arcanjo Miguel proteger-me no dia de hoje de todos os olhares invejosos e da língua traiçoeira. Senhor, pelo arcanjo Miguel, eu peço a graça de que este esteja na porta de entrada e na saída da minha casa, e afugente todo espírito de inveja. Peço também, Senhor, afaste do ambiente de trabalho situações de discórdia e competição desmedida. Senhor, no Pai Nosso, teu Filho Jesus nos ensinou: livrai-nos do mal. E é por isso, Senhor, que pedimos: livrai-me também do sentimento de inveja, porque eu sei que é um dos pecados da minha fraqueza humana. Revesti-me, Senhor, das virtudes que me faltam e me são necessárias. Agi, Senhor, em minha vida de tal forma que eu tenha coragem de deixar a criatura velha, marcada pelo pecado e pelas trevas, e ressurgir como criatura nova, de luz, de amor. Senhor, eu peço proteção contra a inveja e peço a libertação da inveja. Eu quero agir de acordo com a vossa santa vontade. Sondai-me, Senhor. Ide até o íntimo do meu ser. Libertai-me de todo egoísmo, maldade, inveja. Revesti-me do amor fraterno e da caridade. Pai nosso, que estais no céu, santificado seja o vosso nome. Venha a nós o vosso reino, seja feita a vossa vontade, assim na terra como no céu. O pão nosso de cada dia nos dai hoje. Perdoai as nossas ofensas, assim como nós perdoamos a quem nos tem ofendido. E não nos deixeis cair em tentação, mas livrai-nos do mal. Amém. Um excelente dia a todos vocês.

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começando mais uma super edição do Vibe Sertaneja com o programa mais maluquete do seu rádio. Sou eu, Gigodói, abrindo os porteiros do Vibe. Vem comigo, arroba Gigodói, locutora. Seu início de finalzada, semana muito mais feliz, delícia. Em especial pra galera do agro, viu? É, meu chuchu, ajeita o chapelão na cabeça, lustra bem essa buchina. Ajeita o fivelão no cinturão e vamos embora, viu? Bora começar, Guilherme Santiago, pra não lembrar de mim, com o Zezé de Camargo e Luciano. O Vibe tá no ar, desse jeitinho maroto mesmo.

0: 36 e 31.
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conhecendo as nossas notícias. Já de Magalhães, em Canta Web, eu compartilho registro raro em família com Luan Santana e a filha Serena. Será que ela tava serena? Piada ridícula no rádio, você confere aqui com o Gil Godoy, tá? Momento fofura em família, a influenciadora Jade Magalhães usou as redes sociais pra compartilhar um álbum de fotos resumindo o mês de agosto, legendando a publicação com apenas agosto e um emoji de coração branco. Um dos cliques em especial roubou a cena. Na imagem, ela aparece sorridente e carinhosa ao lado de Luan Santana e da filha do casal Serena, em um momento descontraído ao ar livre na grama. Discretos quanto à vida pessoal, Jade e Luan optaram por preservar a privacidade da menina, que raramente publicam fotos dela, sempre cuidando para que apareça de costas sem expor seu rosto, como em um outro registro fofo, em que a pequena veste uma blusa listrada e calça jeans. Serena tem apenas um ano de vida e o casal costuma dividir com os fãs apenas pequenos detalhes dessa fase especial, alternando os momentos em família com registros de sua rotina e viagens. Que bonitinho, né? Pra você que é fã de Luan Santana, o Meteoro da Paixão, e Jade Magalhães, confira um momento nas redes sociais super fofo. Sorriso, né? Momento em família e tudo mais. Antes que o jogador fique sem voz, a gente dá sequência por aqui no Vibe. Sertanejo, sua festa agro tá no ar. Aumenta bem esse volume, Marília Tavares. Mãe, mamboba!

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0: festa agro, viu? Vibe Sertaneja já tá no ar. Avisa a geral que as porteiras estão abertas. Fechando esse bloco com Wesley e Conrado. Charme demais com Matheus Aleixo. Foi só o começo, my friend. Eu já tô de volta com mais.
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1: Bom dia aos nossos ouvintes, programa Palavra de Deus, com o Evangelho do dia. Hoje, terminando o mês das vocações, né? Segunda-feira, dia 31 de agosto. O Senhor esteja convosco, Ele está no meio de nós. Evangelho de Jesus Cristo, segundo Lucas, glória a vós, Senhor. Naquele tempo, veio Jesus à cidade de Nazaré, onde se tinha criado. Conforme seu costume, entrou na sinagoga e levantou-se para fazer a leitura. Deram-lhe o livro do profeta Isaías. Abrindo o livro, Jesus encontrou a passagem que está escrito: O Espírito do Senhor está sobre mim, porque Ele me consagrou com a unção para anunciar a boa nova aos pobres. Enviou-me para proclamar a libertação aos cativos e aos cegos a recuperação da vista, para libertar os oprimidos, para proclamar o ano da graça do Senhor. Depois fechou o livro, entregou-o ao ajudante e sentou-se. Todos os que estavam na sinagoga tinham os olhos fixos nele. Então começou a dizer-lhes muitas coisas. Hoje cumpriu-se esta passagem da escritura que acabaste de ouvir. Todos davam testemunho ao seu respeito, admirados com as palavras cheias de encanto que saíam de sua boca, e diziam: Não é ele o filho de José? Jesus, porém, disse: Sem dúvida, me repetis o provérbio: médico, cura-te a ti mesmo. Faze também aqui em tua terra tudo que ouvimos dizer e fizesse Cafarnaum. E acrescentou: Em verdade eu vos digo, nenhum profeta é bem recebido em sua pátria. De fato, eu vos digo, no tempo do profeta Elias, quando não choveu durante 3 anos e 6 meses, houve grande fome na região. Havia muitas viúvas em Israel. No entanto, nenhuma delas foi enviada a Elias, senão a uma viúva que vivia em Serepta, na Sidônia. E no tempo do profeta Eliseu, havia muitos leprosos em Israel. Contudo, nenhum deles foi curado, mas sim Naamã, o filho, o sírio. Quando ouviram estas palavras de Jesus, todos na sinagoga ficaram furiosos, levantaram-se e o expulsaram da cidade, levaram-no até o alto do monte, sobre o qual a cidade estava construída, com a intenção de lançá-lo no precipício. Jesus, porém, passando no meio deles, continuou o seu caminho. Palavra da salvação, glória a vós, Senhor. O caminho do anúncio do Evangelho, né, com esses temas aí, né? E me consagrou para a unção, não, me consagrou com a unção para anunciar a boa nova aos pobres. E mais um tema, né? Nenhum profeta bem recebido em sua pátria. Então, aí a nossa missão é grande, né? Temos pelo batismo essa unção, temos essa missão, né, de cumprir com a obrigação de um cristão que seja ativo, né, servo, fiel, discípulo e missionário do Senhor, como a igreja nos propõe. E São Paulo já diz, né, no seu evangelho, na sua leitura, Paulo nos lembra que a pregação do evangelho não depende da eloquência ou do prestígio humano, mas do poder do Espírito Santo, né? Me consagrou com a unção do Espírito Santo, né, para anunciar. A força da palavra de Deus se manifesta na simplicidade e na sinceridade, permitindo que brote a fé no coração das pessoas, independente da eloquência ou da retórica humana. No evangelho, Jesus, na sinagoga de Nazaré, revela o cumprimento da escritura em sua própria vida. Sua missão é anunciar a libertação, consolar os oprimidos, proclamar o tempo da graça. Mesmo diante da rejeição da sua própria cidade, que não o aceita, não o acolhe, ele permanece firme, mostrando que a fidelidade ao plano de Deus exige coragem e perseverança. Assim, se nós queremos ser bons fiéis a Jesus, ou fiéis a sua, o que ele nos propõe, né? Precisamos confiar na força da palavra de Deus, meditar com atenção, permanecer firmes naquilo que Deus nos chama a viver, e a fé se fortalece na simplicidade na doação sincera e na presença, permitindo que a graça divina se torne real em nossa vida e na vida daqueles que nos cercam, e que assim seja. E tenham todos um bom

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10: 6:56.

já estamos de volta por aqui trazendo notícia. Influenciadores põem término por telefone com Giovanni, da dupla com Jean, após 26 anos. Meu Deus do céu. Um detalhe importante, o cara já foi visto de mãozinha dada com outra. Nossa, terminei hoje, nem esfriou o assento, já tô com outra. A influenciadora Ana Carolina Moraes falou pela primeira vez sobre o fim do casamento de 26 anos com o sertanejo Giovanni, da dupla com Jean. Ela disse que apesar de já estar em processo de divórcio, os dois nunca conversaram formalmente sobre o assunto e que o cantor, na verdade, pediu um tempo do relacionamento por telefone. Giovanni, de 56 anos, e Ana, de 43, começaram a relação em 2000, depois de se conhecerem nos bastidores de um show de Jean e Giovanni. Na época, ela era fã da dupla sertaneja. O casamento aconteceu 10 anos mais tarde e, ao todo, foram 26 anos de relacionamento. É, gente, o respeito, a consideração, nesse tempo todo de casado, de dividir, de compartilhar rotinas, vivências, experiências, cama e tudo mais, né? Terminar simplesmente por telefone, pedir um tempo por telefone, meu Deus, que coisa horrorosa. Ah, vou te dizer, viu? Enfim, né? Que o cara seja feliz, que ela seja feliz, que siga adiante, porque ficar parado não dá, porque dá dengue, igual água parada. Pronto, falei, viu? É, se o cara teve esse tipo de atitude, minha filha, então, toca o barco e seja feliz você, gata. Lindíssima, maravilhosa, tem que ser feliz, viu? Não se inunde na tristeza e nem na depressão, não. Você é muito mais que isso. Ai, pronto, falei. Porque, né, que atitude capagética entre nós. O cara pediu um tempo por telefone. Coisa feia, viu? Vamos de sequência por aqui, né? Porque, sim, as melhores músicas continuam rolando no Vibes. Henrique Gabriel, quando digo, eu te amo.

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3: 7:25.
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0: Muito bom dia para você, seja muito bem-vindo, seja muito bem-vinda sempre aqui no Som da Nova, nas YD 735, operando em 104,5 Nova FM, a mais ouvida, a mais curtida, a mais potente do seu rádio. 40 anos no ar, 40 anos de muito som, 40 anos de muita, mas muita emoção. Manhã de sabadão, dia 5 de setembro, o ano é 2026. Termômetros marcam nesse momento aqui no Castelinho da Comunicação. 13 graus aí de temperatura, 96% umidade relativa do ar. Ventos de 10 km por hora. Chuva nesse sábado pode acontecer a qualquer hora, né? Pode apertar um pouquinho de intensidade. Ela não pode ser descartada neste sabadão. Hoje, dia da raça brasileira, também dia oficial da farmácia, dia da Amazônia e dia internacional também hoje da caridade. Que possamos fazer sempre a caridade, é importante, principalmente para aqueles que precisam. Né? Então hoje também é o Dia Internacional da Caridade. Tá liberadaço aí o WhatsApp da Nova para você participar com a gente no 36423955. 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Baixe agora mesmo o aplicativo da Rede Nova e venha conosco. 7 horas e 29 minutinhos. Programa Né VIP, momento sertanejo, iniciando nesse momento aqui na Nova, no oferecimento sempre da GM Peças e Lubrificantes, que quer desejar um ótimo dia de trabalho a você e a todos, né? 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Lembrando que hoje você que participar com a gente no WhatsApp da Nova no 36423955, hoje a sua participação vale prêmios aqui na 104,5. 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Mensagem de texto, mensagem de voz pro WhatsApp da Nova no 36423955, 36423955. Não esqueça, né? Sempre importante você colocar ali a palavra Área VIP, que é a palavra-chave para destinar a sua participação aqui pro nosso WhatsApp, né? Então coloca lá Área VIP, a sua participação pro WhatsApp da Nova, 36423955. 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
0: Ricardo e João Fernando na Nova. Chove nesse momento aqui no Castelinho da Comunicação.

0: 7:39.
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2: É o Momento Sertanejo com você até às 8 horas da manhã hoje, com os parceiros, tributo a um tropeiro. 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
2: 7:41, nota de falecimento. Funerária e Vida comunica o falecimento de Antônio Caetano da Silva, ocorrido ontem com 61 anos. Seu corpo está sendo velado na capela em vida. Seu sepultamento se dará hoje às 16:00 para o cemitério de Rio Negro. Funerária em Vida comunicou com pesar o falecimento de Antônio Caetano da Silva.
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2: Momento Sertanejo até as 8 horas da manhã. 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
2: O saudoso Cristiano Araújo na Nova.

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1: 7h52.
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2: 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Com o alemão do forró, fica amor. Daqui a pouquinho tem a sua participação aqui no Whats da Nova, no 36423955. 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
6: 7h57.
5: Como diz meu amigo Binga, vamos se botandinho ali no WhatsApp da Nova.
7: 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Essa é a nossa nova música, Um Anjo na Balada.
5: Um Anjo na Balada.
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5: 36-6-4-2-3-9-5-5 é o WhatsApp da Nova nessa manhã de sabadão. Chove aqui na mola propulsante do Planalto Norte Catarinense, uma chuva tranquila nesse momento, né? Que continue assim, né, gente? Só chuva de boa, hein? Eita vida! Lembrando que hoje a sua participação vale prêmios no 36-6-4-2-3-9-5-5. 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Participa com a gente aí no WhatsApp da Nova. 36-6-4-2-3-9-5-5. Maurício Vinzentainer no som da Nova. Ótimo sábado a todos. Valeu, Maurício. Obrigado. Sabadão pra você. Abençoado também. Obrigado pela companhia aqui na Mais Que Poderosa, garotinho. Tamo junto e misturado. A Zeni da Silva Obrich, também ligada com a gente aí de São Lourenço, né, Zeni? Obrigado pela companhia aqui também do som bacana da Nova. Bom dia, Thiago. Sempre ouvindo a melhor rádio. Audiência diária, Andréia Chiptaik. Abraço, Thiago. Obrigado, abraço pra você também, Andréia. Seja bem-vinda aqui no Som da Nova, sempre com a gente aí, tá bom? Tudo bom. Adriano Rafael Vitti, tá ligadão com a gente sempre aí também. Soninha Faustino, confirmando sintonia no Jardim América aí também. Obrigado sempre pela companhia. Jô Ailson Cus, ligado com a gente também, né, garoto? Obrigado pela companhia aqui no Som Bacana da Nova. Sintonizado também aí na 104,5, tudo de ban.
8: 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Bom dia, Thiago. Tudo na Santa Paz, tudo tranquilo? Me coloque nesse sorteio aí, então. Que Deus abençoe vocês todos aí, tá bom?
5: Amém, um abraço carinhoso. Ela, nossa ouvinte. Eu acho que é a Ana, né, Ana? Se eu não me engano, né? Um abraço carinhoso pra você, querida. Bom dia, Thiago. Tudo de bom? Como pra você, sempre na melhor companhia, sempre na. Com ele, o torresmão mais amado de toda a região. Ana Rubiana Andrade, tudo bem, Ana? Seja sempre bem-vinda aqui no Som da Nova. Obrigado pela companhia sempre com a gente aí, tá bom? Bom dia, tamo na...

0: escuta no programa, né, VIP, aqui na sede campestre sonar. Fala, Diegão, Krasinski, diz ele, vai. Ai, ai, ai, tudo bem, Ana? Tá ligada com a gente aí também no Som da Nova, confirmando sintonia. 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Sorteia hoje, é 11 lá vai bordoada, nós vamos fazer o sorteio aí, tá bom? Capricha lá no Whats da Nova, 3642-3955.
1: Bom dia, Thiago Escreves, Corista Elveiga, mano, um
0: câmbio!
1: Aqui no Canascuto, pra todos meus colegas. Um sábado abençoado por Deus para vocês, muita saúde, tudo de bom. Que Deus abençoe o dia de vocês, dê muita saúde.
0: Amém.
1: E vocês fazem a alegria do povo todo dia de manhã cedo. Um grande abraço, tchau.
0: Valeu, senhor Esteu, um abraço carinhoso pro senhor, tá sempre ligadão, ainda mais que poderosa. Sempre confirmando sintonia, né, senhor Esteu? Bom sabadão, meu amigo. Adriana dos Santos de Miranda, participando do sorteio aqui também no restaurante Caçarola. Marcos Queiroz, aí com a gente também, grande abraço. A Liliane Soares, também por aqui, né, Liliane? Obrigado pela companhia também, aqui na 104,5 aí, tá bom?
2: Bom dia, Thiago. Tranquilo? Tamo ligado aí na Nova. 107,5. Tamo ligadão aí.
0: Isso.
2: Deus abençoe nosso locutorzão aí. E manda um abraço aqui pra nós no bairro Alto Pídio Eletricista e Maria do Rocio. Tamo tomando um mate aí, daqui a pouco eu te mando um lá, beleza? Valeu, Thiago.
0: Queria, será que mudar a frequência da rádio ou será que nós estamos com mais um transmissor operando? Segundo o vídeo lá no bairro Alto, 107,5, dizendo. Né? Então tem que falar com nossos engenheiros aqui se a rádio está em mais frequências, que me informem aqui também. Né, o vídeo? Que até onde eu sei é 104,5. Mas segundo você aí está em 107,5. Beleza, meu querido? Lucimere Nietzsche Schwentner aí na Nova. Obrigado pela companhia também. Bom dia, sou a Gabriela Selenco de Itaiópolis. Abraço para minha família, Edilson e Letícia. Valeu, Gabriela. Um abraço para vocês, o pessoal da Terrinha, carinhosamente chamada de Polacolândia. Pessoal de Itaiópolis, grande audiência da Nova aí, né? Grande audiência da Nova. Silmar Gonçalves Ochez, confirmando a audiência. Alô, Ochez. E aquela palavra que não pode faltar pro Ochez. E pau, né, Ochez? Sabadão abençoado, hein, Pia Velho? Tamo junto. Bom dia, Thiago. Tudo certo, amigo? Um pássaro sem ninho com André e Andrade. Toque pra nós na Nova. Aí é bonito. Aí é bonito. Aí que eu me refiro.
3: Fala, compadre. Bom dia, bom dia. Um ótimo abençoado sábado aí pra você, pra família.
0: Compadre,
3: pra todos que me escuta aí. Estamos passando pra confirmar o Jace aqui no Mercado MF. Beleza, compadre? Bom final de semana aí. Tchau, obrigado.
0: Valeu, compadre. Vai, Wagner Stuedel, lá no Mercado MF. Abraço pra toda a equipe do Mercado MF no Jardim América aí, né? Estralando semana que vem, tem. Vamos fazer uma promoção no Mercado MF aqui na Nova, né, compadre? Vai ser de arrepiar esse negócio aí. Vai ser de sair mensagem até por dentro do ralo, que nem diz. Nós.
4: Fala, meu amigo Thiagão. Um abraço, meu piá, tamo aí ouvindo a Nova.
0: Nice.
4: Manda um alô para nós aí, para minha esposa Juraci, para todos os ouvintes que estão na sintonia.
0: Nice.
4: Beleza, meu garoto, coloca nós no sorteio, quem fala é o Gaúcho. Um abraço, tenha um ótimo final de semana.
0: Valeu, Gaúcho, um abraço, bom final de semana para você também. Hoje valendo almoço do restaurante Caçarola hoje, né? Comidinha no foguinho, no fogão a lenha. Uma delícia, né? Uma delícia. Juscelia de Lima, tá ligada com a gente também. Oi, Márcia Peters, da Restinga, sempre com a gente também. Bom sabadão aí, tá bom, Márcia? A Arlete Veiga com a gente também no Som da Nova, obrigado pela companhia. A Lourdes Terres, do Seminário Rio Negro, tá ligada com a gente também, ligadinha na... Obrigado pela companhia também. Todo mundo em 104,5.
5: Bom dia, Thiago, aqui é o Edilson de Itaiópolis.
0: Ô, Edilson.
5: É, bom, queria participar, querido, do sorteio do almoço do Caçarola.
0: Ô.
5: Beleza? Um abraço.
0: Obrigado, um abraço pra galera de Itaiópolis. Essa cidade tão amada por todos nós aí, né? Um abraço pra vocês, tá bom, tia velho? Daniele Rosa Balas também, né, Dani? Ligada com a gente no Som da Nova, seja bem-vinda em 104,5 aí, tá bom? Tudo
6: de bom! E o Momento Sertanejo.
0: É o Bailaço da Nova. Te amo, loira morena. 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
1: É o Momento Sertanejo que volta na quarta-feira. É isso mesmo, gente. Momento Sertanejo que volta na quarta-feira, a partir aí das 7 horas da manhã, aqui na Nova, no oferecimento sempre de AGM Peças e Lubrificantes, a companheira, a parceira do amigo produtor. Daqui a pouquinho tem Sábado Total aqui na Nova. 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Área VIP é a palavra-chave, né? E a sua participação por 36423955. É o WhatsApp da Nova. Estou esperando por você daqui a pouquinho. Tem Sábado Total na Mais Que Poderosa. Volto já, é rapidão.

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1: 8:15.
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1: 8:15.
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0: trevada, velho.
1: Que deu aí, vó? Que tá loqueando aí?
0: Ah, São Pedro, velho, trevada, velho.
1: Não, ainda não. Bom demais ter a sua companhia. Seja bem-vindo, seja muito bem-vinda. Aqui no Som da Nova, sabadão, dia 5 de setembro, ano é 2026. Iniciando nesse momento em 104,5, sábado total, que vai com você até as 9 horas da manhã. 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
1: Sábado Total na Nova com Matheus e Cauã e Ana Castela. 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
6: Tá bom.

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0: Muito bem, estamos apresentando o Sábado Total aqui na Nova até as 9 horas da manhã. 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É, você empresário ainda não anuncia na Nova? Com toda essa audiência, com toda essa estrutura, com toda essa... 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É, se você está ouvindo, o seu cliente também está, meu Deus do céu. Folia, venha. Venha que eu quero anunciar, assim, ó, Sábado Total no oferecimento da empresa, da sua empresa. Ah, que moral, hein?
1: Carcole!
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3: 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Eu sou o Ronaldo Caldas do grupo Sorriso Lindo. Vem pra Nova.
0: É nóis. Quero agradecer o boné bonito que eu ganhei do Sorriso Lindo aí através do nosso amigo Chuca, né? Ronaldo Caldas aí, o chocolate. Pesado do Sorriso Lindo, obrigado pelo presente aí, meninos. Viu?

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0: grupo Chamamento aqui no Sábado Total da Nova, o Frio da Serra. A gente tá mandando energia positiva aí pros meninos do grupo Chamamento. Infelizmente tiveram o ônibus deles, acabou pegando fogo, né? Então, um prejuízo grande aí pro grupo. Então, nosso abraço carinhoso aí pra todos do grupo Chamamento, que cantaram bonito pra gente aí no Sábado Total. Vou rapidinho pro intervalo, daqui a pouquinho tem a sua participação aqui no Whats da Nova. 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Um almoço bem gostoso para você que tá participando com a gente no Atlas Nova na manhã chuvosa desse sabadão aqui na Mola Propulsante do Planalto Norte Catarinense. Eu vou rapidinho pro intervalo, daqui a pouquinho tem mais na Nova.
1: 8h41.
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1: 8h46.
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0: 8h47. Nota de falecimento. A funerária em vida comunica o falecimento de Antônio Caetano da Silva, ocorrido ontem com 61 anos. Está sendo velado na Capela de Rio Negro. Seu sepultamento se dará hoje às 16h para o cemitério de Rio Negro. Funerária em vida comunicou com pesar o falecimento de Antônio Caetano da Silva.
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0: Ainda mais que poderosa. Jean e Giovanni, não vivo sem você, a nova toca. Sábado total até as 9 da manhã. Daqui a pouquinho tem mais.
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1: What's da nova? 3642-3955. Hoje valendo o almoço lá do restaurante Caçarola. E o almoço é pra hoje, tá bom? Tá a fim de concorrer, mensagem de voz, mensagem de texto pro Whats da Nova no 3642-3955. 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E hoje valendo o almoço delicioso, maravilhoso, né? Maravilhoso. Bom dia, tamo na escuta. Valcenir, valeu Valcenir, um abraço garoto, seja bem-vindo aí na Nova, obrigado pela companhia, nós. Bom dia Thiago, coloca no sorteio aí a Carmen Lúcia Wiesentainer de Rio Negro, tudo bem Carmen? Um abraço pra vocês aí, bom sabadão, obrigado pela companhia aqui no Som da Nova. Bom dia, Pelé do Rádio, beleza? Manda um abraço pra nós aqui do Campo do Tenente. E aquela carimbada que consagrou o Rádio Rio Mafrense. É o Rogério, a tua fêmea na escuta. Abraço, meu queridão. Galera do Campo do Tenente aí, tão ligados no Som da Nova. Obrigado pela companhia de vocês. Grande audiência aí também da Nova Era, aí no Campo do Tenente. Todo mundo no Som da Nova. Bom dia, Thiago, tudo certo? Um abraço para todos os motoristas da saúde e também para os meus amigos do Hospital São Vicente de Paulo e para você e toda a sua equipe aí. Dia chuvoso, estamos na atividade limpando a casa, eu e minha diretoria, escutando a rádio que é a mais tocada do Brasil. Coloca no sorteio, valeu, Deus te abençoe sempre, te proteja você e sua família. Daniel Sebastião Fernandes do Bairro Jardim Moinho, Mafra. Valeu, Daniel, um abraço para vocês aí, seja bem-vindo. Um abraço na família também, um abraço para todos do Hospital São Vicente Paulo, profissionais da saúde, né? Que Deus abençoe sempre aí, um sabadão maravilhoso para todos nós. A Josiane de Lima, confirmando sintonia, Denise Babidio foi para a praia, é? E que bom que ela foi, porque vai estar frio e chuvoso a praia, né? Falar para ela. É, Denise?

0: Isso, Emanuele Kleman, com a gente também aí no som da Nova Bom Sabadão, tudo de bom. Bom dia, Thiago, toque uma da Roberta Miranda pra nós, Desespero de uma Noite. Ofereço pra minha esposa Ivanilde, eu não sei, já amanheci ruim hoje, não sei se foi refrigerante que eu tomei, mas daqui a pouco já melhora. Tiazinha, tamo na escuta, tomando Shima, escutando a melhor do Planalto Norte Catarinense. João Vanderbrook da Mola Flecha. Ô, João, eu também, cara, amanheci hoje uma ruindade, uma coisa, sabe, sei lá o que que foi, se foi a água de ontem que eu tomei. Pensa numa ruindade, uma tremedeira, coração acelerado, olho estralado. Sei lá o que que tá acontecendo com este pobre comunicador, rapaz. Bom dia, Thiago, tudo bem? Eu, Osmar, desejando para você e sua família um abençoado final de semana e tocar na música aí que o Osmar te falou na academia ontem. Ah, verdade, Adriana, o Osmar chegou na academia ontem cantando uma música lá e apontando para mim e falou, e quero essa manhã na nova, diz ele. Daqui a pouquinho vai rolar aqui, Osmar, viu? Pense um momento, Adriana, na academia, se alguém tivesse filmado ontem. Osmar passou a catraca na academia, eu tava na esteira, ele foi me apontando assim pra mim, cantando música, sabe? A academia inteira ficou olhando pra nós. É, Osmar, carcule, acharam que nós tava, sei lá, de repente, se namorando, não é? Que é isso, rapaz? Bom dia, manda a programação hoje pra mim, Adriana Walter, meu esposo Macir Comkill. Tamo na luta aí, quero ganhar o almoço. Valeu, Adriana. Abraço pra você e pro maridão aí, bom sabadão pra vocês. Jaqueline Albrecht da Cruz, também no Som da Nova, seja bem-vinda. O Aslan Miguel com a gente aí também, sempre no Som da Nova. Bom dia, manda abraço pra todos que estão curtindo a melhora. O Jaison, abraço meu garoto, pessoal do Embuialzão. Povo maravilhoso com a gente aí também, no som bacana da nova. Câmbio, deixa eu ver.
1: Bom dia, Thiago, tudo bem? Oi. Gostaria de participar do sorteio. Christian, Carla, Signorelli, Kurlapski.
0: Ô, Carla, como é que você tá, Carla? A Carla, nossa ouvinte da antiga, né, Carla? Bom finalzão de semana pra vocês aí, tá bom? Ó, meu vereador atuante aí, ó.
2: Bom dia, nosso radialista, Thiago Skrenski.
0: Aí, ó.
2: Chuva. Vamos, Semana da Pátria. Vamos. Um abraço a todos os ouvintes da Nova Era, hein?
0: Grande Everton Demetrio Chips, nosso vereador atuante aí no município. Tá ligadão, hein, bicho, velho? O Som da Nova. Bom final de semana, meu garoto. Gislaine Gonçalves, da Vila Ferroviária, com a gente também. Seja bem-vinda. Álvaro Albrecht, também na sintonia aí da Nova. O Valdecir Ribas, também confirmando a sua sintonia. Jéssica de Paula, também está com a gente no Som da Nova. A Justiane Arbigaus, por aqui também. Bom dia, Thiago. Excelente sábado. Abençoado final de semana para você. O Eloy Schluckbier, aí de Poço Claro, Itaiópolis. Todo mundo na... Ô, Eloy, um abraço pessoal de Poço Claro, aí, Itaiópolis, ó. Estão ligados com a gente também no Som da Nova. Um abraço, audiência forte da Nova, muita gente de Itaiópolis hoje mandando mensagem aqui pra Nova. Sejam bem-vindos também, como já mencionei, essa cidade que a gente tem um carinho especial aí, a nossa querida e amada Itaiópolis, né? Carinhosamente chamada de Polacolândia, carinhosamente chamada de Capital. Ei, Itaiópolis, véia, sua danada. A Verlane na escuta, na melhor da cidade. Oi, tudo bem, Vernaine? Tá participando com a gente aí também. Seja bem-vinda no Som da Nova, tá bom? Obrigado pela sintonia. 96, vamos nessa. Mais um aqui.
3: Bom dia, meu amigo corintiano. Como é que
0: bem?
3: Vai, Thiago? Tudo bem?
0: Estamos aborrecidos com o Corinthians.
3: Sábado chuvoso, mas estamos aqui, escutando a Nova. Quero que você me coloque no sorteio hoje.
0: Claro.
3: Nem que seja do nada, mas me coloque.
0: Claro.
3: Grande abraço, meu amigo corintiano. Que Deus te ilumine e te proteja sempre.
0: Obrigado, Adelci, minha amiga palmeirense, líder do Campeonato Brasileiro, né, Deus? Se esperta aí, Adelci. Não vamos deixar o Flamengo passar agora aí, né? reta final do Campeonato Brasileiro aí, se achegando, que lhe dizem, né? Ai, ai, ai. Antes do intervalinho dá tempo aqui, ó. Osmar. Osmar, escuta aí. Ô, Adriana, ó, a música que o Osmar tava mandando pra mim, apontando pra mim ontem. Ah.
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5: Alô, alô, alô, fala comigo.
0: Ia desse jeito, bicho, na academia ontem. Ô, Thiagão, fale comigo.
5: Esqueci.

0: E o Sábado Total que volta no sábado que vem, a partir das 8 horas da manhã, né, gente? 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Daqui a pouquinho, a programação da Área VIP segue. 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Rapidinho, gente, intervalo, volto já.
1: 9 e 11.

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8: 9:15.
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0: 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Até o meio-dia te fazendo companhia, 13 graus de temperatura, chove numa forma tranquila nesse momento aqui no Alto de Mafra, no Castelinho da Comunicação, 13 graus. E lembrando que hoje é o Dia da Raça Brasileira, Dia Oficial da Farmácia, Dia da Amazônia e Dia Internacional também da Caridade. Pratique a caridade sempre, porque é importantíssimo, né, gente? 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Próximo às 11 vou fazer o sorteio para você que participar. Mensagem de voz, mensagem de texto pro WhatsApp da Nova no 36423955. 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
0: Grupo Menos é Mais. 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
3: Ela vacilou comigo, nós estamos aí, né? Tudo certo.

0: Muito bem, estamos apresentando o programa Área VIP na Nova, no oferecimento da Nobre Ofício e apoio da melhor internet fibra ótica, a LT. Temos a melhor estrutura e a melhor transmissão para você. Daqui a pouquinho tem mais.
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0: Muito bem, agora são 9 horas e 26 minutinhos. 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
4: É nós, Michel Teló, piazinho. 3642-3955, WhatsApp da Nova. Na manhã desse sabadão, hoje, sua participação vale almoço no restaurante Caçarola. Seu Antônio Borba, como é que tá o senhor, seu Antônio? Tudo bem? Tá ligadão com a gente aí no Som da Nova, né? Obrigado pela sintonia sempre com a gente, tá bom? Seja bem-vindo. Bom dia, quero almoçar no restaurante Caçarola na Faixa, o Antônio. O Antônio, nome completo aí. Um abraço para todos os taxistas, pessoal que estão na ativa, estão ligados com a gente aí também no Som da Nova, né? Bom dia, bom sábado, Cristiano e seu Mauer Gonçalves Ribeiro da Vila Nova. Quer participar também? Valeu. É, a Cristiane, né? Cristiane, obrigado pela sintonia também, galera da Vila Nova. Um abraço carinhoso pro povo aí. Micaela Lorena com a gente também, tio Giovanni. Ele não é pouco, ele é muito Corinthians. Bom dia, Nova Era Melhor. É, abraço meu marido Luciano Spies, meus filhos Isabela e Enzo. Um abração para as meninas do bingo aí, a Janaína Spies São Lourenço. Valeu, Janaína. Um abraço para a família e para os amigos aí também, tá bom? Josefa Pereira na Nova, Dinacir por aqui também, né, Dinacir? Localidade Girara, todo mundo na Nova. Samir Becker da Cruz com a gente aí também na 104,5. Bom dia, Thiago. Aqui é a Mari do Faxinal. Hoje é aniversário do meu esposo, Eloir. Desejo a ele muitos anos de vida, cheio de ricas bênçãos de Deus. E agradeço por ele ser um esposo tão maravilhoso. Um abraço, Thiago. Manda música pra ele. Alô, Eloir. Parabéns, garotinho. A Mari tá mandando um beijo especial aí. Felicidades. E nós aqui também, da Rede Nova de Comunicação, te mandando um abraço carinhoso. Que Deus abençoe sempre. Tá bom, piazinho? Felicidades, tudo de bom. Cláudia Xavier de Moraes, aqui também do Som da Nova. Bom dia, Thiago, tudo bem? Manda parabéns antecipado para o meu filho Ricardo, que no dia 7 vai completar 10 anos, dizer que amamos ele. É, quem manda são seus pais, Simone e Claudinei, aqui do Butiazão do Lajeado. Parabéns aí, Ricardo. Na próxima segunda-feira, 10 aninhos. Que Deus abençoe muito, hein? Tá bom, garotinho? Felicidades. Tudo de bom. É, participar do sorteio, só não colocou aqui o nome, né? Tem que pôr o nome completo ali, gente. Tiagão, manda alô pra turma da Vila Grem. Estamos trabalhando no salão da igreja de Uvaraneira. Amanhã temos festa. A tradicional festa em louvor à Nossa Senhora da Luz. Aí, ó, bacana. É, em Uvaraneira, Itaiópolis, né? Uma programação bem bacana com Santa Moissa, almoço festivo, né? Tarde da Amizade, Turbinados Avaneira, que legal. Um abraço para vocês aí, o pessoal da localidade de Uvaraneira, lá em Itaiópolis, pessoal que tá trabalhando para a festa. E o rádio diz que estralando a nova era lá em Uvaraneira, aí, né? Estralando! Um abraço para vocês aí, tudo de bom. Bons festejos amanhã aí, tá bom, povo? Um abraço carinhoso pra vocês. Deus abençoe sempre.
6: Opa, bom dia, Tiagão. Tudo certinho, bom? Estamos aqui atrás, eu, Valdecir, Felipe e o Heitor, esperando a mamãe Larissa levantar, distraindo a piazada aqui. Não é fácil.
7: Abraço, Tiago.
4: Um abraço. Valeu, Valdecir. Esperando a mamãe Larissa levantar, dando uma enrolada na criançada aí. Tudo de bom, sabadão abençoado pra vocês aí. É nóis. Bom dia, Thiago. Um ótimo sábado. Domingo seremos líder do Brasileirão. Fiquei só na vontade da chuleta, o Claudinei. Claudinei, vai participando, boa sorte. Thiagão, manda um abraço pra nós. Estamos escutando aqui em Guaratuba. É o Rafael Nunes. Ó, o pessoal lá em Guaratuba, aí o Rafa estralando lá na Nova. Pessoal, o pessoal litorando, que nem diz, né? Aí é bonito, já veio. Eliane Arisfalti, tá ligada com a gente também aqui no Som da Nova, seja bem-vinda. Anderson Hamilton Ubrich de São Lourenço no Som da Nova. Bom dia, sábado, bora trabalhar até o meio-dia para fechar a semana. Nadine Santos, tudo bem, Nadine? Bom trabalho. Tiagão, um abraço aqui pra Piazara, tamo em Guaratuba, ouvindo a melhor, abastecendo o estoque. Ai, aí o Natan, tô imaginando o porrete. Já tô imaginando o porrete aí, Natan. O Rafa, Jesus amado, como diria minha falecida avó, Kormer Kjolik, né? A avó quando tinha alguém com coma alcoólica, Kimmer Kjolik, ela dizia, né? Ai, ai, ai. Tamo ligado aí, Luiz Carvalho. Valeu, Luiz. Abraço, garoto. Thalita, Franciele Vanderbrook. Dá um tapinha na Cláudia da Conecta. Todo dia na escuta, Cláudia. Ai, ai, bom sábado pra vocês aí, tudo de bom. Sirlen Conkel, também aqui no Som da Nova. O Anselmo do Jardim América, toquem o Francisco Lucas, ele é maravilhoso. Valeu, Anselmo, um abraço, garoto.
7: Ai, ai, ai, ai.
4: Que dói, filho?
7: Bom dia, gostaria de pedir uma do Gaúcho da Fronteira, hein? Eu ofereço pra toda a minha família e pra vocês da rádio aí. Beleza, meu querido? Me coloca no sorteio. Vai que dá certo. Abraço, saudades.
4: Abraço. Valeu. Valeu, Jefe. O Jefe lá na Porta Grande. Um homem sumido. Mas tá ligadão aí na Nova, né, bicho velho? Um abraço, seja bem-vindo. Obrigado pela sintonia. O Jefe é o nosso ouvinte. Mensagem está aquele. É,
8: Jefe. Bom dia, Thiago. Oi. Passando aqui pra desejar um sábado lindo e abençoado para você e para todos os ouvintes aí da Rádio Nova Era.
4: Amém.
8: Um abraço para você e me coloca no sorteio.
4: Claro.
8: É Sirlei aqui do bairro Bom Jesus.
4: Ô Sirlei, um abraço carinhoso para vocês aí também, tá bom? Fala, Tiagão, Cleiton Ramos na escuta, jogue no sorteio. E aquele áudio machuca Flamengo para nós. Irineu quer que você mande um beijo para ele. Ô, senhor Irineu, o senhor sabe que pro senhor não é abraço, pro senhor é beijo. Pois é, Cleiton, temos que resgatar aquele áudio. Deve estar no meu sistema aqui já, né? Deve estar preparadinho aqui para não largar a qualquer hora. A Roseli Libel Sovski tá ligada com a gente também, seja bem-vinda. A Demar Stanger aí no Som da Nova. Fala, Léo.
9: Bom dia, Thiagão. Viu, hoje não vai estar o Churbalzão incomodando você aí.
4: Amém.
9: Tamo indo pra praia e tá dirigindo aí.
4: Ah, é?
9: Viu?
10: Tamo ali o anjo, Thiagão.
9: Ah. Que cachorro, que ontem caiu de bicicleta, homem, na frente do Domingue.
10: Duas vezes.
9: Viu, pouco feio, né? O cara caiu de bicicleta de sonso.
4: Carcule.
9: Viu, olha aí, cara, disse que tava bêbado. Tá de férias. Tá de férias e só bebendo agora.
4: Ele
9: disse que quebrou o dedo.
4: É.
9: Tamo indo pra praia aí. Você der desça de noite pra lá, depois do serviço.
4: Aí, ó. Aí é bonito. Sai hoje. Não, mas daí não dá certo. Eu, Léo, Xerbalzão, no litoral, é só vergonheira. Vergonheira. Já contei essa história, né? Fui receber uma vez um prêmio lá em Florianópolis, de locução aí pela narração histórica do jogo do Operário. Se carquei lá em Florianópolis, na capital. Nunca mais voltei, né? Aquele mar cheio de gente, e eu pensei, pô, muita gente, eu quero achar um lugar pra mim tomar um banho mais sossegado, né? Uma muvuca na capital, né? De repente fui andando, olhei lá o mar, ninguém naquela água. Aquela água, coisa. De repente um homem na areia. Sai daí! Venha! Saia daí, cara! Tá ficando louco? Falei, que, cara? Tô aqui no mar, o mar é teu, por acaso. Foi grosso com o cara. O mar é teu, por acaso, cara? Saia daí, o cara gritava, saia daí, sai. Falei, pô, esse cara tá me tirando o paloque, hein? E eu sozinho naquele marzão, né? E o cara grito lá. De repente parou um salva-vida lá. E o cara fazia assim com a mão, saia daí! Você é da onde? Falei, Mafra, ele, ô Mafra! Meu, vergonheira. Você, pô, vou sair, deve ter um tubarão aí, deve ter alguma coisa, porque não tem ninguém nesse mar, coisa mais linda, cara. Só eu. Mas ninguém. Pedro, o que tá fazendo aí, cara? Ô, Mafra, o que tá fazendo? O que eu tô fazendo? Vim na capital, não vou entrar no mar, cara. Não, cara. Esse mar que você tá tomando banho é mais conhecido por Coco Beach. Falei, é Coco Beach por quê? Não, porque todo o esgoto de Florianópolis cai nessa água aí, cara. Ai, meu Deus do céu. Mais de um mês tomando vermífugo, né, cara? De repente, um velhinho sentado, um senhorzinho, né? O cara tinha que ser máfra pra vir fazer vergonheira. Que raiva que me deu daquele senhor, cara. O cara tinha que ser máfra mesmo. Ai, por isso que quando eu falo em praia, litoral, eu penso 10 vezes antes de me envolver agora, cara. Pensa numa vergonha na capital de todos os catarinenses. Ai, que dó, né? Tem um braço lá nas praias de Floripa que é o esgoto que cai no mar, né? E o Thiagão, velho, vacilo. O pior de tudo não foi sair da água no esgoto, né? O pior foi aquele velhinho sentado. Tinha que ser máfra mesmo pra vir aí. Que raio, meu Deus. Pense na raiva, cara. 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Corte meu, lembro aquele senhorzinho. Ê, Mafra, tem que ser Mafra. Que raiva daquele homem, cara.
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1: 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Daqui a pouquinho tem mais Pílulas da Nova.

0: 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Daqui a pouquinho tem mais aqui no Som da Nova.
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1: Como diz meu amigo Binga, vamos ser botandinho lá no Whats da Nova. 9:56. Jennifer. Que é? Diga. Pode falar.
2: Tiago Skrensky. Manda ver, meu gato.
1: É. Venha. Venha de folia, que é isso.

0: Dragão Kowalski, bom meu piá. Tamo por casa estralando ela que é a melhor. Valeu, Kowalski. Bom final de semana, meu garoto. Tá sempre ligadão aí com a gente no Som da Nova. Tamo junto e misturado. Essa música às 3 horas da manhã. Cara com pagamentinho no bolso. Dá um BO estrástica. Certeza. Câmbio.
1: Diagão, beleza? Bom dia, aquele abraço.
0: Valeu.
1: Tô meio rouco aí, mas não é de fazer show. Beleza, joia aí. Câmbio. Trabalhando aqui.
0: É.
1: Tardo. Metalúrgica Carneiro e som, ó. Estralando, galera.
0: Bonito.
1: Grande abraço pro senhor, pra todos os ouvintes.
0: Deu
1: mais um croque aqui, bem louco, estralando o Som na Nova, patrão baixo, volume, nós ergue de novo. Beleza? Um abraço, tudo irmão.
0: Valeu, Polaco, lá na Metalúrgica Carneiro, os patrão que perderam o medo, que coragem de baixar o rádio. Meta a mão aí pra ver o que vai acontecer. Né, Polaco? Aí, ó. Aí, ó. Clarice, minha queridona.
2: Bom dia, Thiago maravilhoso, tudo bem?
0: Bem.
2: Passando para deixar um abraço para você, para todos os ouvintes. Caramba. Desejar um grande e feliz fim de semana, feriadão.
0: Eita.
2: Com muitas bênçãos divinas.
0: Amém.
2: Beijão, tchau.
0: Beijo.
2: Bom final de semana.
0: Obrigado, Clarice, minha amiga. Beijo carinhoso para você também. Seja bem-vindo aqui no Som da Nova sempre aí, tá bom? Faz mais um mês que esse carro preto. Oi, Thiago, toque aí Traia Veias. Zoião de mel pra nós aqui da loja Nova Estação. Tá bom, Nadine? Vamos estar tempo da gente programar essa moda pra vocês aí, tá bom?
3: Ai, tem que ser bafra mesmo!
0: É, tive que escutar isso aí, viu? Carcule.
4: Fala, Tiagão. Bom dia, tudo bom? Joel?
0: Ura.
4: Coloca aí no sorteio aí, Tiagão.
0: Ah.
4: Temos um sábado abençoado aí.
0: Bem.
4: Um pouquinho de chuva, mas tá tudo sossegado. Beleza?
0: Valeu, meu queridão.
4: Um abraço.
0: Obrigado, Joel. Um abraço pra vocês aí também ligados no Som da Nova. Tamo junto. Oh. Acho que é o seu João aqui que tá mandando mensagem.
5: Bom dia, Tiago. Tudo bem?
0: Ô, seu João.
5: Tudo tranquilo, Tiagão?
0: Bom, meu amigo.
5: Um abraço pra você e pra família aí, meu amigo. Tudo de bom.
0: Pô, senhor.
5: Feliz sábado.
0: Valeu.
5: Bom domingo.
0: Valeu.
5: E bom feriado, né, Tiagão?
0: Claro.
5: Um abraço pra você, hein? Um abração pro velho pai também, mano.
0: Valeu, seu João. Um abraço pro senhor, seu João de Lara. O seu João, lá nas antigas, né, seu João? Tentou sair pra vereador na época. Eu lembro que tem a musiquinha do seu João, né, seu João? Quando Deus te desenhou, ele disse, você é o cara. Pra prefeito era fulano, vereador, ele é o cara, né? Ô, seu João, até hoje lembro da musiquinha do senhor, né? Eita, aí, seu João, gente boa demais, família de Lara aí, sempre ligados com a gente, né?
6: Bom dia, Thiago, bem bom, quero ganhar um armoção aí do Caçarolão, põe meu nome nesse sorteião aí. Beleza? Grande abraço, bom final de semana aí pra todo mundo aí. Deus abençoe nós todos aí. Vamos à luta.
0: Vamos.
6: Grande abraço aí, felicidade aí pra todo mundo. Beleza? Põe meu nome aí, Thiago. Ganhar essa armoção aí no Caçarola.
0: Grande Valdecir. Homem meio que rimando hoje, né? Mas olha, Valder Sirzão, ouvindo a programação. Bom sabadão. Cuidado que hora que eu TV eu vou pegar vocês. Dá um abração.
7: Bom dia, seu Leonardo Wolf, do Campo da Lança.
0: É.
7: Quer dar um bom dia a todos aí da rádio, da minha família. E bom dia a todos.
0: Bem.
7: Pode sortear também.
0: Valeu, filho. Um abraço pra vocês e obrigado pela companhia aqui no Som da Nova. Maria Jocely Libel, Chafacheque também com a gente, seja bem-vinda.
8: Fala, meu amigo Tiago Skrensky,
0: Regi
8: Moreira na área, passando para desejar um bom dia a todos os ouvintes aí da Nova Era FM. Manda um beijo aí para minha esposa Ziane, um abraço também para minha filha Maria.
0: Olá.
8: Um abraço aí pro meu amigo Claudinei e pra

0: Juju, mais conhecida aí como Rasputia. Valeu, um abraço, tchau, obrigado.
1: Valeu, Regi, um abraço pra vocês aí, garotinho. Regi, o meu locutor preferido, tá ligadão aí, abraço a família. Abraço pra Rasputia também, que tá ligada aí no som da nova.
2: Bom dia, Tiagão. Manda um abraço pro Coca ali, pro Sérgio, lá pro meu sobrinho, lá no 123 da Ápia. Tá, eu Ari aqui da Volta Grande, um abração pra você, um bom fim de semana, que Deus te abençoe, Piazinho.
1: Valeu, Ari, pessoal aí, a galera do Bar do Coca, estão firmando o pulso já aí, não? Bom dia, Tiagão, passando para confirmar a audiência, parabenizar pela programação de músicas que está sensacional. E claro, participar do sorteio, né? Vai que acabo ganhando a mesma sorte da cunhada que ganhou R$500 o sorteio. Ô, Dona Lari, então, rapaz, a cunhada da Dona Lari Janice, né? Foi uma das ganhadoras da nossa promoção 40 anos da Nova Era. E foi bem bonito, né? O sorteio foi muito bacana. Inclusive, a Janice contou uma história, não era a melhor história, mas no sorteador ela foi escolhida e a história dela emocionou muita gente, né? E foi realmente as duas programações de sexta passada, de sábado passado, que a gente comemorou os 40 anos da Nova em uma grande programação, relembrando os momentos da 104,5. O povo abriu o coração, relembrou das programações, relembrou dos comunicadores que passaram e fizeram história. Gente, você que perdeu as programações da semana passada, realmente foi aquelas que entraram para a história aqui da Rede Nova de Comunicação, né? Foi muito bonito, foi muito legal. E a Janice foi uma das ganhadoras do R$500 da Rádio Nova Era, né? Foi muito legal, foi um momento de muita emoção no dial. A Helenice Ruchinski, manda abraço para os meus pais, João e Vanir de Itaiópolis. Valeu, Helenice. Um abraço carinhoso para vocês aí, tá bom? Andressa Schunemann, bom trabalho. Obrigado, Andressa. Para você também. Noeli Strobel, da Restinga, fazendo pão fresquinho. Eita, coisa boa, hein, Noeli? Parece que sinto o cheiro de um pãozinho fresco. Eita, coisa boa. Ó quem tá aqui também. Ó ele. Ele tá aqui. Diga.
3: Bom dia, Tiagão, Tiagão, estamos por aí novamente, Tiago. Tava pra fora, Tiago, não pude acompanhar seu programa, Tiago, mas estamos aí. Tiago, quero mandar, Tiago, um abração e muitos beijos para o nosso amigo Edinho de Oliveira, Tiago, que tem a sua lavação ali no Jardim América. Ai, que delícia! Ai, Tiago, ele lava o carro pra lá e pra cá. Alisa ali, alisa pra lá e alisa pra... Ai, que delícia! Muitos beijo para todos os ouvintes que estão ligado na programação desta rádio, que é a Nova!
1: Aí, ó, Dinho Oliveira, que tem a lavação aí, né, Dinho, viu? Babadão mandando uma menção especial, e a Lisa pra cá, e a Lisa pra lá. Babadão, a lenda do rádio, tá com a gente aí também. Bom final de semana, sou de Rio Negro, Lindacir Colbeck. Tudo bem, Lindacir? Seja bem-vinda também no Somba Nova.
4: Manda um abraço pra nós, estamos na escuta, hein? Se tiver sorteio, coloca uma nova.
1: Se tiver sorteio. Tem, compadre, tem.
5: O Rebelino Cor, mas já estamos pretendo aí, tá com uma música pra nós, o Fundo da Grota, eu acho qualquer uma aí.
1: Rádio, diz pra nós aí, garotinho.
6: Bom dia, Tiagueira, seu boca de litro. Como é que você tá?
1: Fale por você, rapaz.
6: Vamos poder mais? Manda um salve hoje, bem louco em casa, chuvinha, sossegadinho.
1: Opa.
6: Daqui a pouco tomar um... Vocês tomam um café ou tomam cerveja? Qual será que é melhor? manda os parabéns pra sogra, hein? Os 80 anos dela hoje.
1: Ah, é?
6: Parceira, velhinha.
1: Ah, é?
6: Imagina, hoje eu dormindo 7 horas. Ela com o rádio ligado já, no 12. Eu falei, não, pode desligar, deixa o Thiago pra depois. Manda um salve, manda um beijo pra minha mulher, pro meu filho, hein? Claro. Dá um tapa no meu cunhado que tá aí.
1: Ah, tá aí, cedo, tá aí? Já aí.
7: Ai, pá!
6: Manda aquela da Amado Batista bem boa pra ela.
1: Vamos.
6: A rainha gosta da Amado Batista.
1: Aí, ó.
6: Beleza, Tiagueira.
1: Valeu, irmão. Abraço a sogra do Rosítio. Hoje, 80 carnavais, né? Daqui a pouquinho a gente vai rolar uma do Amado Batista pra ela aqui no Som da Nova. Parabéns, felicidades. Que Deus abençoe, ilumine sempre. E essa data se repita por muitos e muitos anos com muita saúde aí, tá bom? Fala, Tiagão, buzinaço pra patroa Deise. É o Fábio confirmando a audiência. Valeu, Fabião. Abraço pra vocês aí, meu garoto. Rita de Cássia, do Retiro Bonito. É... também ligada aqui com a gente no Som da Nova, né? Obrigado pela sintonia também, seja bem-vinda. Fabiola Jaroszewski, também 104,5, todo mundo no Som da Nova. Obrigado pela sintonia de vocês aí, tá bom? Daqui a pouquinho tem mais em 104,5. 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
1: 10 e 13.
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0: Bom demais, terá sua companhia. Seja bem-vindo, seja muito bem-vindo aqui no Som da Nova. Para todo o Planalto Norte Catarinense, para todo o sul do Paraná, mais ouvida, mais curtida, mais potente, incomparável do seu rádio. Manhã de sabadão, dia 5 de setembro, ano é 2026, 13 graus, marcando os TDTT nesse momento aqui no Castelinho da Comunicação. Hoje, dia da raça brasileira, dia oficial da farmácia, dia da Amazônia e também dia internacional da caridade. 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Gente, daqui a pouquinho vou fazer o sorteio do almoço do restaurante Caçarola, né? Pra você que tá participando aí com a gente, pra degustar hoje, tá bom? Vou fazer pertinho ali das 11 horas, 11 lá vai bordoada. A gente vai fazer o sorteio pra você almoçar lá no restaurante Caçarola, tá bom? Aquela comidinha caseira deliciosa, foguinho a lenha, fogãozinho a lenha, né? Musiquinha agradável pra ouvir, bem bacana aí pro sabadão. Pede uma comida gostosa, né? Uma comida gostosa, Rudê? Né? Deliciosa, né? Lá do restaurante Caçarola. Então, daqui a pouquinho a gente vai fazer o sorteio aqui no Som da Nova pra você que tá participando com a gente no 3642-3955.
1: 10 e 16.
0: Fernando e Sorocaba, Hugo e Guilherme na Nova. 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

0: Paulinha Fernandes da Nova. Voa sua hora até as 11 horas da manhã. 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Daqui a pouquinho tem mais.
1: 10h23.
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0: 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Vamos lá rapidinho pro WhatsApp da Nova, daqui a pouquinho vou fazer o sorteio então do almoço para você almoçar hoje lá no restaurante Caçarola por nossa conta, aí, tá bom? WhatsApp da Nova no 36423955, Reginaldo Leardino, tá ligadão aí com a gente, garoto, um abraço, obrigado pela companhia, bom sabadão aí, tá bom? Tá na audiência. O Dorival Jorge.
1: Alô, alô, bom dia, Mafra, Santa e Bela Catarina.
0: Bom dia.
1: Nova Era FM.
0: É.
1: 104.5.
0: Isso.
1: Mafra, Santa e Bela Catarina. Parabéns pelos 40 anos, dia 28 de 9.
0: Obrigado.
1: Ganhar os R$500. Sou Dorival Jorge da Rosa, do bairro Itacorubi, Santa e Bela Catarina. Pela primeira vez estou ouvindo essa rádio. Quero ser o 20 VIP número 1. Quero ganhar um kit, camiseta, tudo aí. Visitar essa rádio, hein? Sou fã em rádios.
0: Olha.
1: Valeu, um abraço. Fui.
0: Valeu, seu Dorival.
1: Sábado especial.
0: É, São João do Itaperiú, pelo que eu entendi aí, né? É, o seu Dorival Jorge, é isso, né? Um abraço, quer ganhar kit, ele quer ganhar camiseta, ele quer ouvir nós 24 horas por dia. Né? Valeu, gurizinho, seja bem-vindo aqui no Som da Nova, tá bom? A Roseli Carvalho tá com a gente, o Victor, Stefani, bom trabalho para vocês, obrigado. Bom dia, bicho velho, deixa que chova, fogão além instalando aqui, Ô Salvador, meu parceirão aí da Dani Pizza Burger, tá ligadão, aí estralando a melhor da região. Bom sabadão aí, tá, tudo é bom.
2: Oi, Tiagão, tudo bem?
0: Oi,
2: Tiago.
0: Diga.
2: Me manda um recado pra Denise. Ela tá descendo pra praia agora.
0: É.
2: Se ela não esqueceu o biquíni de bolinha dela e a cueca do marido dela de bolinha.
0: Ah.
2: Se ela não esqueceu, chega lá, não vai ter.
0: Viu, Denise? Não esqueça aí do biquíni, da cueca do maridão de bolinha. E já te aviso que a partir de hoje vai estar bem frio. Não vão querer entrar na água aí, mãe do céu. Pegar a gripe. Me dizem. É. Fala, Tiagão. Caio, manda abraço pra nós aqui na Vila Nova, confirmando sintonia. Ligados no Som da Nova. Há 10 anos atrás, 2016, o Operário recebia o Figueirense no estádio Pedra Amarela pela Copa Santa Catarina. E a moção tomou conta do estádio quando o Operário empata o jogo no final e o Tiagão Skrenski narrou assim, narração que foi eternizada, inclusive, que rendeu prêmios para este nobre comunicador. É, esse jogo aí eu sempre conto, né, que foi muito especial, 2016, o Operário disputava a Copa Santa Catarina e o Figueirense estava na Série A do Campeonato Brasileiro, inclusive, e tinha jogadores que estavam retornando, né? E tinha seis, você vê como o time do Operário era tão bom, que o Figueirense tinha seis titulares que disputando o Campeonato Brasileiro vieram jogar com o Operário aqui. E o Operário empatou esse jogo 3-3, num jogo histórico, jogou melhor, inclusive, com o Figueirense naquele jogo, né? É, e esse jogo faz 10 anos, viu, gente? Nossa, como o tempo passa, hein? 10 anos. E a gente transmitia os jogos pela rádio que eu trabalhava, a Rádio Cidadania na época, né? Uma equipe esportiva muito bacana. E a gente fica muito feliz que o nosso trabalho foi eternizado nas redes sociais, né? Então eu lembro com muito carinho daquele jogo, estádio completamente lotado. O Figueirense que levava muito, muito a sério a competição, inclusive. E aquele jogo foi o último jogo do Índio. O Índio era o centroavante do Figueirense da época. E ele se despediu com a camisa do Figueirense jogando contra o Operário. Ele foi contratado pelo Borussia Dortmund. E ele fez 3 gols aquele dia, né? Foi muito especial e a nossa narração completou neste ano 10 anos desse jogo histórico. E o nosso trabalho que ficou eternizado aí nas redes sociais. O pessoal guarda com muito carinho, não é?

0: É, e aí vai, né? Legal, faz 10 anos que esse gol aconteceu. E foi uma atmosfera muito bacana, né? Eu achei que... Eu sempre conto, dou relatos, inclusive, desse gol do Operário no final, né? Que a gente estava na cabine de transmissão e a sensação que ia desabar de tanto que balançava e de tanto que a torcida pulava no 3x3 Operário e Figueirense na Copa Santa Catarina. 10 anos dessa narração, hein? Nossa, que legal. Bacana. É sempre gostoso relembrar também, né? Eita, coisa boa. Evandro.
1: Bom dia, meu amigo Thiago Skransky. Aqui é Evandro Gonçalves Santos, de Rio Negro, Paraná.
0: Andio.
1: Coloca meu nome no sorteio para o almoço do restaurante Caçarola. Beleza, meu amigo Thiago?
0: Beleza, mano.
1: Quero oferecer para todos os ouvintes e para vocês da Rádio Nova Era. Beleza, Thiago?
0: Valeu, Evandro. Um abraço, meu garoto. Obrigado pela companhia também aqui do Som da Nova. O Evandro é nosso ouvinte das antigas, né, Evandro? Abraço, garotinho, seja bem-vindo. Tchau da chácara.
2: Bom dia. Como é que estamos? Ah. Deixa eu chover, né? Seu bebo nojento.
0: É, rapaz. Seu cozido.
3: Bom dia, Tiagueiras.
0: Ah.
3: Dá um tapa no meu sogro aqui, no Jaisson.
0: Oh.
3: Tá bem louco por um tapa hoje.
0: Ô, oh, Jaisson, vem aqui. Pare, né?
4: Pare. Ai, pai, para!
0: Cara de folia que não quer aí, larga mão. Se liga, rapaz. Conversa, consolado.
5: Bom dia, Thiago. Tudo de bom? Queria mandar um abraço pra minha esposa Luzeli, que está na lida hoje, fazendo sonhos para venda.
0: Opa!
5: E agradecer sempre a Deus por tudo. E coloca no sorteio aí. Tudo de bom, um abraço.
0: Valeu, um abraço pra você também, Denilson. Pra primeira dama aí, ó. Caprichando e ligados também no Som da Nova com a gente, né? Janete Agostinho, dale Vasco! Ah, tá confiante aí que o Vasco vai empurrar o boné no Palmeiras, a Copa do Brasil. Tá certo, tem que torcer mesmo, né? Estamos aqui na Vila Ivete, na escuta da Nova. Tudo bem, Arnett Stelzini? Nosso ouvinte diário também, 104,5. Bom dia, Thiago. Hoje é aniversário do nosso filho Henrique, de 11 aninhos. Que Deus abençoe, né? A Patrícia do bairro Faxinal. Legal, Patrícia. Um abraço pro Henrique. Parabéns aí pra ele. Que Deus abençoe, ilumine sempre. E essa data se repita por muitos e muitos anos. Tá bom, Henrique? Um abraço também de toda a turma aqui da Nova pra você. Tá bom, garoto? Deus abençoe sempre! A Nedir Rangel, com a gente também aqui no Som da Nova, seja bem-vinda. Deis Camargo, Avencal de Cima, todo mundo na Nova. Edenilson Carvalho, bairro Vista Alegre. Oi, Edenilson, como é que tá, Dona Elvira? Ô, Dona Elvira, atropele esse povo aí. Pessoal tá com a gente aí também na 104,5. Tudo de bom.
6: Gostaria de participar do sorteio do almoço de hoje. Sou Eli Bueno Pontes. Tenha um ótimo dia.
0: Ô, Sueli, um abraço pra você. Bom finalzão de semana. Tá participando com a gente aqui no Som da Nova, tá bom? Antes do intervalinho, dá tempo. Eu preciso tocar uma do Mirosmar aqui hoje. Senão o pessoal me surra aqui, cara. Vamos nessa?
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0: 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Mirosmar na Nova.

0: É, Minos Mar na Nova. 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
1: 10h52.
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0: toca o que você gosta, Leonardo Eduardo Costa, Borbulhas de Amor. 9FM 113. Daqui a pouquinho tem as mais pedidas do Área VIP aqui na Nova.
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5: 11:08.
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0: Muito bem, 11 horas e 8 minutinhos. Vamos anunciar quem levou o almoço lá do restaurante Caçarola. São 11:08, né? Dá tempo da pessoa aí pra almoçar hoje, tá, gente? Lembrando que o almoço vale pra hoje. Final do telefone aqui na tela foi o 1133. 1133. E quem levou o almoço do restaurante Caçarola foi o Arildo Gomes. Alô, Arildo! Você então ganhou, filho, o almoço no restaurante Caçarola para degustar hoje, tá bom? Então, se você quiser já deslocar lá no restaurante Caçarola, o pessoal já vai estar esperando por você por lá. Final no telefone 1133, o Arildo Gomes. Tá bom, Arildo? Parabéns a todos que participaram também. O nosso muito obrigado, foi muito bacana. Fiquem sempre ligados aqui na Nova, que sempre tem promoção especial pro nosso ouvinte em 104,5.
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3: Sempre bacana, sempre importante, sempre bom demais ter a sua companhia. Seja muito bem-vindo, seja muito bem-vinda aqui no Som da Nova 104,5 para tudo o Planalto Norte Catarinense, para todo o sul do Paraná, a mais ouvida, a mais curtida, a mais potente, de maior qualidade. 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A Nova é a rádio que toca o teu som. 13 graus de temperatura nesse momento no Castelinho da Comunicação, né? Fechadão aí o tempo, condição de chuva nesse sábado a qualquer hora. Hoje, dia da raça brasileira, dia também oficial da farmácia, dia da Amazônia e dia internacional da caridade. 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
3: 11:20.
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4: 11:22.
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3: 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Três a meia quatro dois três nove cinco cinco. Deixa eu ver quem tá participando aqui com a gente na manhã de sabadão. Chuva novamente aqui no Castelinho da Communication. Silvio Siqueira, né, Silvio? Tá ligadão aí com a gente. Bom final de semana. Obrigado pela companhia aqui no São da Nova. Josmarzão Chimitão, né, Josmarzão? Tá ligadão aí também. A Bruna Burnatti aí com a gente. Seja bem-vinda. Bom dia, Tiagão. Abraço pessoal da quarta. É o Adir. Ô, Adir, meu craque. Como é que tá, bicho, velho? Lembramos bastante de você ontem, viu? O Rafa tava endiabrado ontem, mas tava lembrando você quarta que se judiou do compadre, viu? Compadre tava que nem você ontem, já. Tinha que parar, seu homem. Tava um terror da zaga. Um abraço, Adir. Um abraço pra todos os policiais, policial penal aí, né? Um abraço pra todos os profissionais aí. Tá bom, gurizada? Meu craque Miguelzinho.
10: Bom dia, Thiaguito. Tudo certo por aí?
3: Bom, parceiro velho.
10: Tamo de boa. Tamo aí no carro, curtindo a nova era. Um abraço.
3: Abraço, meu garoto.
10: Bom final de semana aí para todos.
3: Grande Miguelzinho, essa semana que foi o dia do repórter fotográfico, né, Miguelzinho? Vai mandar um abraço pro bicho, velho. Lembramos do garoto. Abraço, meu craque. Bom fim de semana. Solange Aline Peters, com a gente no Som da Nova. Seja bem-vinda. Obrigado pela companhia.
0: Bom dia, Thiago. Tudo bem por aí? Aqui é Célia Regina Ecchio.
3: Queria
0: participar do sorteio do almoço.
3: Ah, já foi, né? Agora a gente tá tocando, tá largando aqui a participação do povo. Mas o Ariildo Gomes, que foi o ganhador aí do almoço do restaurante Caçarola. Flávio Schwentner, tá ligadão com a gente desde as 3 da manhã. No Som da Nova aí, Tiazinho. Abraço, obrigado pela companhia sempre. É, fala, Thiago, Betinho. É, lembro dessa do Operário, época que jogava segundo time, chamava aspirante. Joguei no Peri também. Abraço pros meus tios aí do bairro Alto Eupídio e a Mariazinha. Legal, Betinho, bacana, né? São lembranças que são gostosas, que vêm na mente. E é bom lembrar de coisa boa, né, garotinho?
4: Bom dia, Thiago. Manda um alô lá pro Conselho de São Lourenço, que estão na lida lá na igreja.
3: Opa!
4: Manda um alô lá para eles.
3: É.
4: Estão lá, nesse tempo lá, estão lá lidando.
3: Estão lidando.
4: Beleza?
3: Beleza. Obrigado, um beijo carinhoso para vocês, pessoal que tá na lida aí no finalzão de semana, né? E ligados aí no Som da Nova.
11: Bom dia, Thiagão, quem fala em lida aí, tamo ligadão aí na Rede Nova aí. E o Fabião Red Moto nunca mais mandou mensagem, tá que sumiu do mapa.
3: É.
11: Forte abraço para vocês aí, tudo bom.
3: Oi, Emílio, o Fabião mandou ontem. Quase cancelei o CPF dele ontem. Cortou pouco, pia velho, pouco. Bom dia, Thiago. Excelente sábado frio a todos os amigos aí da Nova. Grande abraço. O Paulo, do bairro Bom Jesus. Ele lembra também do jogo aí do Operário e Figueirense 2016 pela Copa Santa Catarina. Foi histórico, né? E o estádio Pedra Amarela, simplesmente, aquele ano lotadinho, né? Eita, como é bom lembrar. Esperança, ligada com a gente também sempre, a Sandra Clema por aqui, Jode.
12: Ô, Thiagão, escutando se contar aí desse efeito histórico do Operário aí, chega até a me arrepiar. E eu tava lá nesse dia,
3: tava,
12: quase que caiu aquela arquibancada lá, Thiago, chacoalhava tudo.
3: É.
12: Faz falta esse tipo de coisa aí, né, Thiago? Faz falta, né?
3: Faz falta, né? O investimento pro futebol profissional é muito alto, né? Precisa de muito apoio e é muito difícil realmente, mas quando tinha, era muito bom, né? Assim como tinha Operário, teve a época também do Mafra Ferromax. É gostoso demais relembrar de coisa boa, né, Jode? Eita, garoto! A Lúcia Steindl por aqui também, a Ri confirmando sintonia, a Terezinha Líbel dando um rolezinho aí, ligada no Som da Nova. Mara Veiga por aqui também, sempre com a gente. A Maria Reni confirmando sintonia. Neuza Krieger também aí no Som da Nova. Obrigado pela companhia também. O Iverson Almeida Pinheiro, um abraço para minha esposa Liz Helena, minha filha Eide, diz que amo muito. Um abraço pro meu genro Raul Matias. Valeu, Iverson. Um abraço pra família, meu garoto. Bom final de semana a todos. Manda beijão pro meu marido Sidney. Vai que é meu dia de sorte. Priscila Gonçalves. Tudo bem, Priscila? Um abraço na família. Juscelene Alves por aqui também. 104,5. Obrigado pela companhia. Esperando o amor chegar de viagem. Adilson Carvalho. É a Daniela de Freitas. Tudo bem, Daniela? Bom finalzão de semana pra vocês aí também. Ligadaços no Som da Nova, obrigado pela companhia. Bom? Alô, Brunão, Profarma Medicamentos. O bicho mandou mensagem, estava levando o Otávio no treino. Como é que foi o treino do Otávio aí, Bruno? Empurrou o boné ou não? Quando, Bruno? Tio Agui, ligadão aí também no Som da Nova, meu irmão. Bom final de semana, obrigado pela companhia. Francisco Sampaio, Vila Ferroviária, também no som bacana aí da Nova.
13: Bom dia, meu amigo Thiago.
3: Comandante.
13: Mas não dá pra ficar triste.
3: Bola
13: pra frente, né? Bora. Você tá mandando abraço pessoal aí, mandar pro pessoal da quarta, né? A melhor resenha que tem aí depois do futebol. Não, acho que não tem pra bater nem não. O pessoal da sexta aí, que vocês mandam foto e não chega perto da nossa resenha da quarta-feira. Tudo de bom pra vocês aí, um ótimo final de semana, bom feriado a todos aí.
3: Grande comandante, o nosso camisa 10 e da quarta das estrelas, né, comandante? Ah, tem as horas da sexta, tem ciúme da quarta-feira, hein?
14: É, que não sei o que, pequenininho. Pare, tiazada, pare, pare.
3: Valeu, comandante. Tamo junto. É... Quem mais aqui? Rapidinho. 11h31 na Nova.
15: Bom dia, amigão. Chegamos em casa agora, de viagem.
3: É.
15: Pastor aí ligado no radião, no Tiagão, hein? Positivo?
3: Positivo.
15: Fica a paz de Deus aí.
3: Valeu, Carvalhão. Grande abraço. Bom final de semana, meu garoto. Bom dia, Tiagão. Estamos tomando um chimarrão com a patroa. Me conte, será que chove mais? Como vai ser o tempo aí pro feriado? Alô, mano. Como é que estamos? Um abraço para você e pra primeira dama. Então, mano, o tempo aí pro feriadão hoje, ainda com condições de chuva, né? Deve voltar a melhorar o tempo a partir da tarde e noite. A gente deve ter um domingo seco, frio. E o feriado também nosso deve ser aí com um tempo mais seco, né? A gente deve ter chuvas retornando aqui para Santa Catarina na próxima quarta-feira, inclusive a partir de quarta. Tem chance aí de altos volumes novamente, né? A gente deve ter sistemas meteorológicos que vão passar aí por Santa Catarina. Então, a partir de quarta-feira, se continuar a previsão como está mostrando, a partir de quarta, chuva novamente, felizmente. Condições de temporais, tempestades, como foi na nossa semana passada, devem voltar para Santa Catarina, né? Lembrando sempre, como eu falo para vocês, a gente bate muito na tecla aqui do tempo na Nova. A gente está com a influência do El Niño, que deve ser um dos mais fortes já registrado desde 1950. Então vai ser assim, né, gente? 3-4 dias de tempo bom. Daí vai mais 3-4 dias de chuva. Alguns episódios de chuva mais torrencial, outras chuvas nem tanto, né? Então a gente tem que sempre ficar com atenção aí no tempo, redobrar a atenção, pelo menos até esse El Niño enfraquecer, o que deve acontecer só na metade do ano que vem, né? Então, principalmente aí setembro, outubro, novembro e dezembro, que é o ápice do fenômeno, a gente deve ter bastante chuva aí no sul do país e já nessa quarta-feira, pelo menos aqui a prévia, o que vem mostrando as projeções computacionais, mostram bastante chuva a partir de quarta-feira e deve persistir aí quarta, na quinta, na sexta, com altos volumes aí para Santa Catarina. É claro, é só uma previsão, pode mudar, pode, mas a gente já tem que acender novamente aquele alerta, porque já no meio da semana deve ter chuva novamente. O estado do Paraná, dessa vez, deve ser o mais afetado, né? Os altos volumes devem ficar por ali. Na sexta-feira desce para o Rio Grande do Sul e Santa Catarina está no meio desse baile, ou seja, bastante chuva aí para o sul do país. Tá bom, gente? Mas acho que consegui resumir, né, mano? Pelo menos até a próxima quarta-feira, um tempo mais seco, inclusive com frio, né? O 7 de setembro fazia aproximadamente uns 20 anos, a meteorologia mostrava que a gente não tinha um 7 de setembro tão frio como deve ser esse de segunda-feira, onde as máximas devem se aproximar apenas de 13 graus na segunda. É um feriado da independência gelado aqui na mola propulsante do Planalto Norte Catarinense. Muito bem, 11 horas e 34 minutinhos. Vamos pro nosso intervalinho para os melhores anunciantes do rádio.
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3: 11 horas e 37 minutos. Nota de falecimento, a funerária em vida. Comunica o falecimento de Antônio Caetano da Silva. Ocorrido ontem com 61 anos. Está sendo velado na capela em vida. Seu sepultamento se dará hoje às 4 da tarde para o cemitério de Rio Negro. Funerária em vida comunicou com pesar o falecimento de Antônio Caetano da Silva.
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1: 11:39.
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0: Muito bem, estamos apresentando o programa Área VIP na Novas Mais Pedidas, no oferecimento da Odonto Company, a maior clínica odontológica do mundo. 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Daqui a pouquinho tem mais aqui no Som da Nova, daqui a pouquinho também, ao meio-dia, tem a propaganda eleitoral obrigatória gratuita, conforme lei 9.504 de 97, ao meio-dia.
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0: Atualizando você sobre as cheias que assolam e assombram aí os nossos municípios, né? Em Rio Negro, o Ginásio de Esporte José Miller está recebendo 14 famílias, totalizando 50 pessoas, afetadas, claro, pelas inundações. Entre os abrigados estão crianças, adultos, idosos, gestantes e pessoas com deficiência. A Prefeitura e a Defesa Civil seguem mobilizadas, oferecendo alimentação, atendimento e atividade às famílias. A população também pode ajudar com doações de água e alimentos, produtos de higiene pessoal e limpeza, fraldas e cobertores. Os donativos podem ser entregues no Ginásio José Miller. Também estão sendo arrecadados itens para os animais, como ração, caminhas, cobertas, potes, pneus, pallets e produtos de limpeza. As doações podem ser entregues na Vigilância Sanitária no centro ou no Ginásio de Esportes. Apesar da redução do nível das águas, ainda há previsão de chuva. Por isso, moradores de áreas de risco devem permanecer atentos. Em caso de necessidade, a Defesa Civil pode ser acionada através do WhatsApp 479-9171-1778. 9171-1778. Em Mafra, segundo a Prefeitura, dois abrigos seguem ativos. No Ginásio do SEMA, estão 50 pessoas de 16 famílias. Já no abrigo instalado na Escola Francisco Isabel, são 12 pessoas de 5 famílias indígenas. Informou Nova Era Notícias, direto da nossa central de jornalismo da Rede Nova de Comunicação. A qualquer momento, mais informações aqui na Nova.
3: 11:51.
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0: Muito bem, 11 horas e 53 minutinhos. 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
0: 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Deixa eu mandar um abração aqui para Eliane Ferreira, lá de Rio Negro, tá na escuta. Obrigado, Elaine, um abraço para vocês, bom finalzão de semana. Alô, Rô, também na Mais Que Poderosa, com a gente na manhã aí de sabadão. Obrigado pela companhia também. É, o nosso querido Dorival Jorge, né, o manezinho da ilha, lá no bairro Itacorubi, lá na Floripa, tá ligadão aí no som da Nova também, a capital de todos os catarinenses, tá sintonizado aí na 104,5. Tudo de bom, garoto. Obrigado pela companhia com a gente aí, tá bom?
6: Dá pra você colocar meu nome no sorteio aí. É o Ineneu da Vila Ivete. Um abração pra vocês aí. Fica com Deus.
0: Oi, Ineneu. A gente já fez o sorteio aí, né? Quem levou foi o Arildo Gomes hoje aqui na programação da Nova. Muito bem, 2 minutinhos pro meio-dia.
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0: As mais pedidas Área VIP que voltam na quarta-feira. É, gente, a gente volta na quarta-feira. A partir aí das 7 horas da manhã, né? As mais pedidas da área VIP voltam às 11 da manhã. Obrigado pela companhia, obrigado pelo carinho, obrigado pela audiência, obrigado pela paciência. Continue com a gente aqui no Som da Nova. Chegando a propaganda eleitoral obrigatória gratuita, conforme lei 9.504 de 97, até o meio-dia e 25. E a partir do meio-dia e 25 tem o Marcão 10 aí do rádio, trazendo o melhor da Nova. O Marcão vai com você até às 15 horas, tá bom, gente? Foi bacana, foi legal, foi importante estar junto com você essa semana na grande programação da Nova. Que você possa ter um bom final de semana, que você possa ter um bom feriado, bom e abençoado feriadão. E na quarta-feira a gente se encontra aqui em 104,5 a partir das 7 horas da manhã, tá bom? Vocês vão dar um ar de mim aí pelo menos uns dias, mas na quarta-feira a gente

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0: Meio-dia e 27. 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

0: Muito boa tarde pra você. Hoje é sabadão, é 5 de setembro de 2026. Eu sou o Marco Aurélio, tô chegando. A partir de agora, vamos junto à nova. Até as 3 da tarde. E aí, como é que tá você? Tudo legal? Tudo beleza? Tudo na santa paz? Bom também, né? Curtindo o final de semana que chegou. Hoje, sabadão, chove, chove, chove. Mas faz parte do inverno, né? Então bora curtir o som da nova. Tá chegando com mais uma edição do nosso Melhor da Nova. Muita música legal, muito sucesso. Você confere comigo nessa tarde. Hoje, 5 de setembro, é dia do irmão, é dia dos irmãos. Hoje, abrace seu irmão, a sua irmã. Hoje é dia de vocês, irmãos e irmãs. Ligado no som da nova, bora curtir a edição do nosso Melhor da Nova. Então faz o seguinte, levante essa cabeça, bota aquele sorriso no rosto, força e fé. Bora lá, vem nessa comigo.
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0: 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Chegando por aqui o nosso Melhor da Nova, oferecimento de Nova FM pra você, meio-dia e 28. Tá chegando com o Panda, eu te seguro. Depois tem corpo e alma pra não pensar em você. Vamos nessa então, curtindo o nosso Melhor da Nova no som da nova que toca o que você gosta. Uma excelente, ótima boa tarde pra você.
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1: Meio-dia e 37.
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0: 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BTS, Swim, STB Juan e Leandro, foto no pijama. 2h57. Quem tá aqui no nosso Zap Zap, boa tarde, Marco Aurélio. Boa, passando para desejar aí um ótimo final de semana para você e toda a família, a todos aí da Nova, a Sandra e a Olga Marquezinski, que valeu Sandra, valeu Olga. Bom final de semana para vocês também e toda a família aí, tá bom? Grande abraço. Quem mais tá por aqui? O Babadão, salve Babadão.
1: Boa tarde, Marco Aurélio, tamo junto aí, Babadão no pedaço aí. Mandando para todos os ouvintes nessa tarde maravilhosa de chuva aí, e o tempo vai melhorar, o tempo vai melhorar, vamos ter fé que o tempo vai melhorar até terça-feira, Marco Aurélio, Babadão por aqui, muitos beijos, beijo, beijo, beijo, tamo junto, fui!
0: Valeu, Babadão. Bom final de semana pra você também. Tudo de bom. Meio-dia 58. Daqui a pouquinho tem muito mais música legal, tem muito mais sucessos pra você conferir comigo nessa tarde de sabadão aqui no nosso Melhor da Nova.

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1: 1 e 6.
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3: 1:11.
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0: uma e 12.
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2: No nosso melhor da nova, Eduardo Costa, imagina eu. Também teve Maiara e Maraíza, Fred Fabrício e a Nayara Azevedo. Grande regravação do Kid Abelha, Lágrimas e Chuva. Nova 1:18.

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8: 1:21.
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24: Uma e 26.
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19: 1:42.
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21: Criançada de palmas. 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
10: 1:50.
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15: 1:55.
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1: Nova FM, nosso melhor da nova, Thiago Brava, Xande Avião, quando melhora o domingo, piora a segunda. Antes teve Zeneto e Cristiano, com a participação de César e Paulinho e Jean Giovanni, Decida. 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
7: 12:08.
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2: Essa foi sucesso.

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0: 9 FM, Alex Aaron Ordinary, antes de Capital Inicial, Independência.
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1: 12:21.

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0: 2:26.
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89 FM, o nosso melhor da nova, sorriso lindo, momentos raros. Também teve o Gustavo Toledo e o Gabriel, além da vida, tô bebendo demais.

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4: 2:36.
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0: Na nova, esse é o Grupo Pixote, a participação do Hungria, Amor e Fé, Ansibi, Chris Spreadson, Ted Swims, Deliver.
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3: 2:57.
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0: no nosso Melhor da Nova. Esse é o Lucas Luco. Lembra que aqui não tem nada. Para fechar a edição de hoje do nosso Melhor da Nova, tem mais para você na semana que vem. Tá bom, então? Tô saindo fora, tô de volta com você quarta-feira a partir das 14h. Uma boa, um bom final de tarde de sabadão para você. Tenha um bom domingo. Aproveite bastante também o feriado com juízo. Tá bom? Muito juízo. Se cuida. Então, quarta-feira, a partir das 14h, eu tô de volta com o nosso Melhor da Nova. Um grande abraço pra você, até mais! Fica aí com o sucesso Israel e Rodolfo, Batom de Cereja. Tchau!
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2: Opa, boa tarde pra você, seja bem-vindo, seja bem-vinda. Emerson Souza chegando por aqui no Sequência Hits, hoje até as 5 da tarde, neste sábado 5 de setembro, feriadão prolongado, né? Pra quem tem, eu não, eu trabalho hoje, trabalho amanhã, domingão estarei por aqui, na segunda descanso, na terça também, mas quem pode, aproveite o feriadão prolongado, tá? De volta por aqui, como eu prometi durante a semana, a gente não conseguiu trazer o ranking total, porque o ranking tava começando, tava muito cru, mas eu disse que no sábado eu traria as 24 músicas mais tocadas do Brasil e é isso que eu farei agora. 24ª posição, Saudade Inconveniente. Vou falar pra você, tá? Esse ranking tá totalmente diferente daquele da semana passada. Alguma coisa tá igual. Por exemplo, a campeã do mês passado, que terminou o mês, a música de Gustavo Lima continuou no pódio. Mas vamos lá. Menos é Mais com Pablo. Saudade Inconveniente. Na 23ª tem Tubarões com Diego e Vitor Hugo. E a 22ª tem Danilo e Davi, Não Mexe Nas Minhas Gavetas. Bora conferir no Sequência.
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2: Três e 17.
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2: 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Abrindo as 20 mais, tem Texana 37, Bruno Barreto. Na sequência, Gelinho, o peão todo tatuado com Marina Fagundes. E Mil Adjetivos e Kleber e Cauã chegando por aqui no Sequência Hits.
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4: Top 18, hein? Fred e Fabrício com música nova, Você Não Cuidou. Essa música entrou agora no ranking das mais tocadas, não tava nem no top 100, já é top 20, tá? Na 17ª tem Panda, Eu Te Seguro, e a 16ª, Elis Justi, Cowgirl. Bora conferir.
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Hits. Continue ligado com a gente, hein? Não sai daí porque eu volto daqui a pouquinho trazendo mais sucesso pra você aqui no Sequência Hits. 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
3: 3:51.
4: Retrovisor de Gustavo Lima abrindo o top 15. Ela foi campeã durante muito tempo, foi top 20 e parece que tá ganhando pódio de novo. Mas vamos ver, né? Vamos ver. Ela está na 15ª posição. Ela que foi a terceira durante muito tempo, agora tá na 14ª. Zezé de Camargo, Irmão da Lua, Amigo das Estrelas. E a 13ª também música nova no ranking. Guilherme Benuto com o Panda, Eu Duvido. Bora conferir.
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1: Boa tarde, bom sabadão pra vocês. Eu vou pro intervalo e volto já trazendo mais sucesso aqui no Sequência Hits.
2: Quatro e um.
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5: 4 e 6.
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5: 4 e 7.
6: Sequência Hits tá bom demais, esse sábado tá de ponta cabeça nosso ranking, viu? Natanzinho Lima abrindo a 12ª posição com Até Quando, 90-10, a música de Maiara e Maraíza na 11ª, e Toda Mulher, que era top 5, agora é top 10.
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1: Existe uma teoria que se chama 90-10, onde uma pessoa tem 90% daquilo que você procura em alguém, só que você foca naqueles 10% que falta. Aí você sai pra rua, se aventura e realmente você encontra aqueles 10%, mas não se deu conta que perdeu os 90%.

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1: Sequência hits desse sabadão tá pra lá de bom, hein? Já já eu volto trazendo mais sucesso pra você. Segura aí.
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1: 4 e 24.
2: Sequência Hit Sabadão, 5 de setembro, juntos por aqui nesse feriadão prolongado. Emerson Souza te fazendo companhia. Agora tem top 9, o Displicente de Rei Vaqueiro e Wesley Safadão chegando. Na oitava posição tem música nova no ranking também, Moça Pra Casar. Sétima posição tem Ana Castela, É Que Eu Não Te Esqueci. Bora conferir.
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1: O nosso Sequência Hits hoje tá demais. Depois do intervalo eu volto trazendo mais pra vocês. Segura aí.
2: Quatro e trinta e três.
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4: 4:39.

0: Top 6 chegando agora. Flash, Lucas e Igor continua entre as mais tocadas do Brasil. Pena que se já namora. Marcos e Belucci ganhando muito rápido o nosso ranking. E a quarta posição, imagina eu, ela que foi campeã durante muito tempo. Agora é a quarta posição com o Eduardo Costa.
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1: Continua ligado com a gente. Depois do intervalo tem mais Sequência Hits no seu rádio nesse sabadão.
2: R$ 4,49.
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5: 4h56.
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0: Chegamos no top 3, hein? Iniciando o bloco com Zé Neto e Cristiano, Cadeira Cativa. Ela que é a medalha de bronze. Na medalha de prata, Direitos Iguais, Simone Mendes. Nesse bloco, bora conferir.
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2: Tá chegando a campeã, ela que virou o ranking no mês passado como campeã, como a primeiríssima. Continua, viu? Virou o mês agora de setembro, nos primeiros dias ela continua sendo a mais tocada do Brasil, Gustavo Lima, Bala Alojada. Creio que vai ficar aí no pódio durante algum tempo, viu? Bora conferir junto comigo. Antes, quero desejar para você um sábado maravilhoso. Amanhã, domingo, estarei de volta por aqui a partir das 8 da manhã, te fazendo companhia no domingão. Tchau, gente. Se cuida. Até amanhã, se Deus quiser. Fui.
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1: Cinco e sete.
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1: 5:10.
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7: 5:12.
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Boa tarde, boa tarde, boa tarde pra você, ligado com a 104,5 9 FM, a rádio que toca o teu som. Tô chegando por aqui, vou te fazendo companhia até as 7, a partir de agora, matando saudades na Nova, com mais uma edição do nosso Clássicos da Nova. Lembrando que daqui a pouquinho, 6 da tarde, tem pra você mais clássicos, mas são os sertanejos daqui a pouquinho, a partir das 6 horas da tarde. Por enquanto, a gente vai com o melhor do internacional. E aí, como é que você tá? Tudo bem? Tudo certinho? Tudo legal com você? Espero que esteja tudo bem com você nessa tarde de sábado, dia 5. Vamos juntos então, eu, Jota, você, eu e você, curtindo agora as saudades, o melhor da Nova com os clássicos da Nova. E para começar o nosso clássicos de hoje,

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2: 1, 2.

É a 104,5 Nova, tocando o que você gosta. Isso aí, mais uma edição do nosso Clássico da Nova, até as 6 horas da tarde, abrindo a sequência de hoje, né? Com o Francisco Napoli Bala Bala, também teve aqui Fancy Lady of Ice. Sai daí não, fica ligado junto com a gente, porque daqui a pouquinho, depois do intervalo, tem pra você o Tarzan Boy com Baltimora e também tem Big Japan com Alphaville. Deixa eu aproveitar e mandar um abraço aí pra todo o pessoal da Celeiros, Hélio, o pessoal lá da Celeiros que prepararam uma super festa aí pra hoje, né? Estava aí durante a semana preparando som, iluminação, pra ficar muito legal aí pro pessoal. Eles sempre capricham bastante aí, né? Na programação dessa festa, e hoje tem, portanto, flashback dos Celeiros, tá certo? Você é convidado especial para estar lá junto com a gente. Vou estar por lá fazendo som junto com o DJ Michel e também com o DJ Paca, logo mais na Celeiros Show Park. Agora sim, vamos para o intervalo e já voltamos. Clássicos da Nova.

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2: 5:26.
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1: 5:29.
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1: Tarde de sábado, você ligado com a 104,59 FM, a rádio que toca o teu som, e por aqui continua.
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0: são os clássicos da nova para você até 6 da tarde aqui na mais potente dupla Nauto Norte. Fechando mais uma sequência com Big Japan Alphaville. Também teve Tarzan Boy com Baltimore. São os clássicos da nova até 6 da tarde aqui em 104,5. O intervalo é rapidão e a gente já volta trazendo para você o Bad Boys Blue e também Modern Talking na sequência, depois do intervalo, aqui na programação nova.
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2: 5:38.
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0: 5:40.
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0: Brother Talking aqui no Som da Nova com o Brother Louie. Também teve Pretty Young Girl com o Bad Boys Blue. São os clássicos da Nova para você até as 6 da tarde aqui na mais potente do Planalto Norte. Intervalo rapidão e a gente já volta com as últimas de hoje. Na sequência, depois do intervalo, tem Ray Parker Jr. e também Bee Gees aqui na 104,5.
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0: Cinco e 52.
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0: Cinco e 57.
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0: É a 104,59 FM tocando o teu som e o nosso clássicos da nova. Essa aqui todo mundo conhece. Lá dos anos 80 teve até um relançamento do filme, né? Feito mais uma sequência desse filme recentemente que os mais novos acabaram conhecendo e portanto Ray Parker Jr. aqui no som da nova Ghostbusters.

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3: Olá, queridos filhos e filhas, neste sábado, primeiro final de semana do mês de setembro, mês da Bíblia, não esqueça de ir na missa amanhã, hein? Mas você que todos os dias me acompanha em oração, vamos pedir a Deus nosso Senhor uma volta para casa, tranquilo, lembrando que a vida é um peregrinar e a maior volta será para junto de Deus. Em nome do Pai, do Filho, do Espírito Santo. Amém. Senhor Deus, o sol já caminha para se pôr, e assim a noite chega, e volto para casa. Peço ao Senhor a graça de voltar para casa em paz e principalmente que eu possa voltar livre de todos os males e curado em todas as minhas feridas, para que dentro do meu lar eu possa ser uma presença do bem, de bondade, de amor. Senhor, eu bem sei que na volta para casa eu tendo a levar os problemas para o seio da família. Mas não é isso que eu quero, Senhor. Eu quero somar, eu quero proporcionar alegria. Então, Senhor Deus, no final deste dia, lavai-me e purificai-me, Senhor, no mais íntimo do meu ser. Tirai, Senhor, as mágoas, ressentimentos, frustrações, porque, Senhor, assim eu poderei ser uma ponte de recomeço e, de fato, conduzir minha família à felicidade. Senhor, eu volto para casa. Me tome nos braços para que o meu cansaço possa dar lugar a carinho. Tira, Senhor, o estresse, a irritação, o nervosismo. Dai-me, Senhor, serenidade, tranquilidade. E, Senhor, ao voltar para casa, não permita que de meus lábios possam sair palavras que machuquem, firam e façam alguém sofrer. Que dos meus lábios saiam palavras que construam, palavras que edifiquem. Senhor, hoje volto para casa, mas dai-me a graça de um dia voltar para a verdadeira casa, que é o teu coração. Nossa Senhora,

0: Mãe querida, velai-me nesta vida, conduzi-me nesta hora e em todos os momentos. Ave Maria, cheia de graça, o Senhor é convosco. Bendita sois vós entre as mulheres e bendito é o fruto do vosso ventre, Jesus. Santa Maria, Mãe de Deus, rogai por nós, pecadores, agora e na hora de nossa morte. Amém. Nossa Senhora, esteja antes em minha casa, preparando a minha chegada. Amém.
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4: 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Nova Era. 6:13.
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4: Seja bem-vindo a 104,5 Nova FM, a rádio que toca o teu som. Estamos chegando com o melhor da música sertaneja. Nova FM, 40 anos no ar junto com você. Eu te fazendo companhia, você me fazendo companhia, nós vamos juntos com o melhor da música sertaneja a partir de agora até as 7, num oferecimento da FUBRA. E para começar o nosso sertanejo de hoje, tem a banda Modelo.
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1: 6:19.

0: O melhor da música sertaneja para você até às 7 aqui nesse finalzinho de tarde, começo de noite de sábado. E você conferiu comigo o Jonas Esticado com Solteiro Faz Tempo. Primeira Dama, Podia Ser a Gente. Também teve Xande Avião com Cidade Inteira e a banda modelo Pedaço de Papel. Até às 7 você correndo junto comigo aqui na Nova, o melhor da música sertaneja, o nosso circuito sertanejo, num oferecimento da FUBRA.
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1: 6:27.
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1: 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Segue pra você o nosso Circuito Sertanejo até as 7 agora com a Solange Almeida e o Wesley Safadão.

0: aqui na Nova, o melhor da música sertaneja, de segunda a sábado a partir das 6 horas da tarde. Você conferiu comigo por aqui o trio Modão que Dói, Modão que Dói, Aviões do Forró Inquilina, também teve a Quecinha, Sonho e a primeira com a Solange Almeida e Wesley Safadão, Se É Pra Gente Ficar. Demais ter você aí na nossa companhia aqui em 104,5 na mais potente do Planalto Norte. A gente vai pro intervalo rapidinho e já volta. 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
3: 6:46.
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3: Tá na Nova, tá com tudo, 40 anos no ar. E o nosso Circuito Sertanejo pra você, até às 7. Agora tem o Teodoro Sampaio. É Mentira Dela.
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0: Nativa FM, tocando sempre o que você gosta. Fechamos mais uma sequência do nosso circuito sertanejo com a Larissa e Rafael. Será que vai rolar? Também teve Edson e Hudson com o Vitor e Vitória, Olha Ela, Beto e Breno com Ed Brito e Samuel, Ponto G, e também o Teodoro e Sampaio, É Mentira Dela. Tem 7 para você, o melhor da música sertaneja aqui na Nova, num oferecimento da FUBRA.
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0: 6:58.
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0: 7:02.
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0: Vamos lá para as últimas de hoje do nosso Circuito Sertanejo, edição deste sábado. Abrindo com Roberta Miranda, participação de Dailara.

fechando nosso circuito sertanejo de hoje aqui na Nova. As últimas de hoje com de Paulo e Paulino, participação do Leonardo, Nada Mudou. Campo Grande e Corumbá com Mato Grosso e Matias, Altas Madrugadas, Thales Wellington, Errando, Bebendo e Tentando Acertar, quem nunca, né? Roberta Miranda, teve pra você com a Dailara, né? Boate Azul. As últimas de hoje do nosso sertanejo, que volta segunda-feira a partir das 6 horas da tarde, no oferecimento da AFUBRA, é o nosso circuito sertanejo.

0: Tô indo nessa, bom sábado pra você, boa noite de sábado, né? Desde já, um ótimo domingo, bom feriado pra quem vai feriar, tem gente que parou a sua volta na quarta-feira, né? Segunda e terça vai estar de boa ainda, né? Segunda-feira, feriado nacional, terça-feira, feriado em Mafra, tem gente que só vai trabalhar na quarta-feira, que maravilha. Tá certo? Um abraço pra você, muito obrigado pela sua companhia. Ah, deixa eu convidar o pessoal aí que hoje, né? Tem o flashback dos celeiros, eu vou estar por lá, junto com o DJ Michel, também o DJ Paca, neste super flashback, né? Casa preparada durante a semana, estavam aí nos preparativos, som, iluminação, né? Tudo de primeira, tudo muito legal, assim, pra você curtir uma super noite, né? Uma noite muito legal junto com a gente. Então, convite pra você, tá bom? Hoje, o flashback é no Celeiros. E eu tô de volta na segunda-feira, tá certo? Um abraço pra você, obrigado pela sua companhia, até mais. Fique agora com o Máquina do Tempo.
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0: 7:21.
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3: Olá, um excelente final de semana para você, começando mais uma edição da nossa Máquina do Tempo. Muito prazer, Carol Castro na área, trazendo músicas para você curtir, viajar no tempo, relembrar e dançar muito. A gente começa ao som de Bryan Adams, Heaven.

0: Aí já foi Jota Quest, música que foi tema da Malhação em 2007. Fique ligado.
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1: 7:38.
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1: 7:39.
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2: 7h55.
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4: Roupa nova com o tema da novela A Viagem.

0: Ana Carolina, Elevador, teve Nickelback, How You Remind Me e Fera Ferida com Maria Bethânia.
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0: encerrando a nossa máquina do tempo com Legião Urbana, eu sei. Eu vou ficando por aqui, volto na próxima semana trazendo muito mais, é claro, fico te esperando, até lá.
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2: 8:28.

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